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2: 21 horas e 9 minutos.
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2: 21 horas e 27 minutos.
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0: 21h43.
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0: 22h22.
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2: Oi, Tindo, toca uma música do Pink Floyd.

0: 6 horas em ponto.
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0: 6 horas e 1 minuto.
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0: 6 horas e 3 minutos.
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0: 6 horas e 4 minutos.
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muito bem, é com esse O de Casa aí, com o nosso inesquecível Adelar Bertucci. Vamos abrindo a nossa programação. Eu digo nossa porque a gente, né, faz parte, né, com o nosso colega e amigo, o seu Antônio Guitz, o popular alemãozinho de Nova Hartz. Então ele não pode se encontrar por aqui, então a gente vem para suprir essa vaga que ele não se encontra aqui, então nós temos a obrigação de se ajudar. É assim que funciona a nossa vida, né? Por isso que eu digo, temos que dar as mãos para ter um mundo melhor, mas tem que merecer também. É assim que é o meu pensamento. Cada um de nós tem um jeito, respeito o pensamento do outro, e é recíproco, né, o respeito que a gente tem com os amigos e ouvinte também. Então, convido vocês, a partir de agora, são 6 horas e 6 minutos já, chegando aos 6 minutos, 6:06, a hora da coincidência, para ir junto com a gente, com a programação Mateando na Ferra Brás, não é com o seu Antônio Guintes, mas é com o Luiz Aragão. Então, vamos partir de agora com a programação Mateando na Ferra Brás até às 8, né, até às 8 da manhã deste sábado, dia 20 de junho de 2026. Um abraço a todos os que estão já nos seus lares aí mateando. Esse dia eu trouxe meu mate, mas não achei muito bom, né? E então hoje não trouxe, né? Vou tomar o meu mate quando eu voltar para casa, se Deus quiser. É, tomei umas cuias essa madrugada antes de eu ir dormir. Eu digo madrugada porque eu fui dormir, já era 2:30, e às 4:01 eu já estava de pé de novo. Então é para vocês verem, a gente, para cumprir o horário, né, às vezes eu nem vou dormir para não queimar o churrasco, como diz o caboclo, né? Não queimar a hora. Compromisso é compromisso. Então, agradecendo a Deus sempre, né, pela vida, pela saúde, por tudo de bom que Deus nos oferece. Tudo está em nossas mentes, em nossas mãos, para nós conduzi-la. Um abraço a todos, então, meu beijo carinhoso para as crianças, que estão às vezes aí junto com a sua família, porque eu sei que as mães levantam cedo para ir trabalhar, né? Estão às vezes nesse momento aí tomando café junto com a sua família. Então, se sintam todos abraçados. Todos, né, nós temos que valorizar sempre o nosso ouvinte. Então, a partir de agora, 6:07, né? Então, vamos abrindo a nossa programação pela Ferra Brás FM, com a música aqui para vocês, que é com o... 6:07. Vamos ver aqui, é com Osmirim. Com Osmirim, Mate de Esperança, tá aí para vocês. Muito obrigado. Vocês podem curtir a nossa programação, pode compartilhar também, pedir a sua música, não fique frustrado. Pode se comunicar com a gente através do nosso fone também, que é o 997-546409. E também pelo nosso site aqui da Ferra Brás, que é www.radioferrabras.com.br. Um abraço, muito obrigado, ouvinte, que já estão ligados conosco aí nos seus lares. Vamos juntos!

0: muito bem, fizemos a abertura aí então com os Mirim, Mate de Esperança. Vamos lá, 6:12, vamos agora com os Garotos de Ouro, acho que é, vamos ver aqui se é. É com os Garotos de Ouro, é que infelizmente, né, com aquele acidente, um deles não tá mais no nosso meio, mas deixou a sua música aí pra gente nunca esquecer, né? Vamos lá. A hora certa, nas madrugadas do rodeio com os Garotos de Ouro. Tá aí pra vocês a hora e a música.
1: 6:12.

0: 6:15.
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0: 6:16.
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0: 6:19.
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0: Muito bem, vamos prosseguindo com a nossa programação, 6 horas e 20 minutos. Vamos com mais música. Vamos lá com o Zaragano, Vaneirões Gaúchos. Vamos lá, a hora e a música para vocês. Aquele abraço.
1: 6 horas e 20 minutos.
2: Recebamos!

0: será.
1: Muito bem, trouxemos então José Mendes, Largo da Felicidade, e também o Moraizinho Maldomado, e antes o Vaneirões Gaúcho, com os Araganos. 6:30, vamos lá para o nosso apoio, logo em seguida mais música para vocês.
2: 6:30.
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2: 6:30.
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2: 6:32. 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

0: então, o de casa. Vamos lá, vamos junto. É aquele que não se acordou ainda, se virou pro canto, tá na hora. Hora boa de aquele que tá. Eu, se eu tava em casa, já tava tomando meu chimarrão, né? Tomei antes de dormir um pouco essa madrugada, depois do jogo, né? Tava bonito aquele jogo lá, né? O Brasil contra... Eu sou tão esquecido, mas enfim. Vamos lá. É, até que enfim, né? Ganharam uma partida que tava feio. Se empatar ou perder, aí o homem... Daí não tava legal. O seu... O homem lá das Itália. Vamos lá, quando são 6h34, vamos com mais música para vocês. Vamos lá com vamos ver o nome do cantor, com o Tiririca. Qual é o cantor? É o Odair de Freitas. Vamos lá, Um Homem Sem Pão. É muito triste, né? Então, vamos com essa música, Um Homem Sem Pão, com o Odair de Freitas. A hora certa, 6h35 minutos.
1: 6 horas e 35 minutos.

0: bem, muito bem. É 6h45, trouxemos para vocês então com o nosso amigo Álvaro Feliciano, encontro de amigos, e com o Ademar Silva, Noite Escura. E antes tivemos com o, vamos ver aqui, o nome do cantor, com o Dair de Freitas, Um Homem Sem Pão. É muito triste, né? A fome, eu sempre falo, né? Não é brincadeira, a fome não manda lembrança, ela chega. Então é muito triste a fome. É, e nesse mundo, nesse momento, quantas pessoas, né? Então, quem sabe, não tem um pedaço de pão, né? Para comer, para saciar um pouco, para sobrevivência. Muito bem, 6h46. Vamos lá, com o nosso apoio, daqui um pouquinho retornamos.
1: 6h46. 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
1: 6h47.
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6: Muito bem, antes de nós ir para nossas músicas, trazer mais música para vocês, vamos trazer notícia aqui do Zero Hora, GZH Notícia, vamos lá. Vamos aqui então, vamos ver aqui. É o sinal do 4G, chegou a mais de 270 localidades rurais no Rio Grande do Sul nos últimos 3 anos. Então, vamos ver o piso, vedação e até o sistema construtivo, as possibilidades para manter os ambientes aquecidos no inverno da serra. Torcida recebe a Alemanha com carinho em Toronto. Vamos ver mais aqui sobre o esporte aqui. Rio Grande e Santa Vitória do Palmar recebem clássicos da Zona Sul pela Série Prata. Vamos mais aqui. Nunca antes o Rio Grande do Sul teve, sumiu aqui o nosso SUS, entrou outro e um intruso ali. Queria sobre o SUS. Copa do Mundo chega a 1.000 jogos. Veja números e curiosidades. Classificação antecipada. Recuperação brasileira. Golos relâmpagos e eliminações. Veja o que rolou no nono dia de Copa do Mundo. Sobre o Gilmar Fraga, craques da rodada. Vamos ver aqui. O MBP da Dembele e companhia aprimora a finalização no treino da França. É o Mbappé. É um jogador, eu acho que ele é meio africano, né? Aquele moreno joga, então, na França. Vamos ver aqui. Lagartear, fazer bem para a saúde. Veja em vídeos os 5 benefícios do hábito que marca o inverno gaúcho. Comer bastante bergamota, né? Então, tem que ser bom. O INSS, prazo para solicitar ressarcimentos de descontos indivíduos. Vale até este sábado. Vamos ver aqui sobre o que viva um inverno inesquecível.

0: Vamos ver aqui então mais. 3 dias de comidas boa, diversão e aventuras na Serra Gaúcha. É. Um roteiro para se surpreender com diversidades de trações. Em Nova Petrópolis e Gramado e Canela. Está ali a pessoa ali com aquela massa no garfo, né? Para comer bem na região, é uva e vinho. Está ali os pratos, né? As iguarias, como dizem. Vamos mais aqui. O que fazer em Campos de Cima da Serra? Dicas perfeitas para quem busca tranquilidade em meio natureza ou aventuras no ar livre. 10 café para se aquecer no inverno de Poá. Tem jeito melhor de curtir o frio do que com um café quentinho? Confira, né, as opções da capital gaúcha para agradar a todos os gaúchos. Vamos só mais aqui, ó. Lugares para viver temporadas de invernos na serra. Descubra novas experiências para curtir o frio na região. Vinícolas, familiares, sabores regionais e parcerias para ir além do roteiro tradicional. É, aqui está o pão e ali os preparativos, né, para um café. Inverno na Costa Doce, o que fazer e onde ir? As histórias de gastronomias e a natureza para viver a região na temporada de frio. Muito bem, vamos ver aqui sobre o vinho aqui. É, que ela está, a enóloga está experimentando o vinho ali. É, Vinícolas Guatambu, na Estância do Vinho. É, tem muita coisa aqui. É, se a gente vai trazer tanta coisa aqui para vocês, né, sobre o GZH aqui, daí nós vamos passar o tempo de trazer música e só trazendo notícia para vocês. Um final de semana em Gramado e Canela. É, ali tá até aquela lagoa com os pedalinhos ali. ...48 horas pelas charmosas rotas românticas da Serra Gaúcha. Vamos lá? Vamos voltar com a nossa programação? Vamos lá, então. Vamos aqui. Voltamos com a nossa programação normal aqui para vocês. É, o Ronaldinho Gaúcho, então, estava ontem lá, né, do lado do Ronaldão. Ronaldinho Gaúcho assina com a equipe italiana. O futebol sempre foi uma fonte de alegria. É. Turquia vezes o Paraguai pela Copa do Mundo. Ah, vamos ver o Brasil desencanta a goleira. Assume a liderança do grupo C da Copa. É, então, menos mal. Porque empatar não faz parte, né? Tem que fazer gol com vantagem, não só empatar. Vamos lá, então. Vamos com a nossa... programação normal aqui para vocês. São 6h58. Vamos trazer uma música, pelo menos, para vocês. Vamos lá. Vamos com a nossa O de Casa aqui para vocês.
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0: Vamos lá. O de Casa, meu amigo e amiga que ainda não estão. Não tão levantado? Vamos lá, vamos levantar para fazer o seu bom chimarrão e curtir a nossa programação. Até rimou. Vamos lá com a música, com os filhos do Rio Grande. A música, o nome que é Filho do Rio Grande com o meu amigo Elias César. Tá aí para vocês a hora e a música. Aquele abraço.
2: 6 horas e 59 minutos.

0: bem, muito bem. Trouxemos então com o nosso amigo Elias César, é lá de Parobé. É, então, Filho do Rio Grande, uma música muito linda. Depois eu vou trazer mais uma dele aí, que é outra música também que vocês com certeza vão gostar de ouvir. 7:03. Vamos lá para o nosso apoio, logo em seguida, mais música para vocês. Aquele abraço. E sempre trazendo o meu beijo carinhoso para as crianças.
1: 7:03.
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1: 7:03.
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1: 7:04.
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1: 7:05.
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0: Muito bem, muito bem. São exatamente 7:06. Vamos trazer uma música aqui com o nosso amigo, o Celso Machado. É aqui, ó, do embalo musical, né, que ele gravou, né, lá na Igreja Católica, né? Eu tenho DVD que o meu filho comprou, me deu de presente. Vamos trazer uma música com ele, então. Agora tem o gurizinho, né? Mas é incrível o filhinho dele, né? Mateuzinho. É, então, vamos lá com Celso Machado. É idêntico a voz, né, com aqueles outros cantores mais antigos, que é o... Eu esqueço o nome, enfim. Celso Machado, é humilde, humildade de um peão. Tá aí pra vocês a música com o nosso amigo Celso Machado. A hora certa e a música.
1: 7:07.

0: Muito bem, vamos lá trazer uma música. Eu estava procurando aqui do Flavinho do Acordeon. Aqui que ele fala sobre a mãe dele, certo, cuidou dele, né? Então ele diz, né? Aqui diz: tanto trabalho lhe dei. Vamos lá com essa música do Flavinho do Acordeon. A hora para vocês e a música, 7:11.
1: 7:11.
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0: Muito bem, trouxemos para vocês aí quando são 7 horas e 15 minutos, com embalo som, né, na voz do nosso amigo, é o pai do Mateuzinho, né, aquele gurizinho, é, aí eu fico até emocionado de ver o traquejo, vou dizer grosseiramente, né, o sistema do caboclo dizer, traquejado, Mateuzinho no acordeon, é, então o filhinho do Celso Machado. Tivemos Celso Machado, então aqui humildade de um peão e Flavinho do acordeon, né, contando um pouco da história dele, né, agradecendo a sua mãe, o que fez por ele. O que que uma mãe não faz por um filho, né? Ela dá a vida pelos seus filhos. Só mãe mesmo, né? Mãe que tem coração. Vamos lá pro nosso apoio, logo em seguida. Mais música para vocês.
1: 11 horas e 16 minutos. 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
1: 7 horas e 17 minutos.
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1: 7 horas e 19 minutos. 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

Vamos lá, vamos ver o clima tempo, como é que vai se portar aqui em Sapiranga hoje. Ontem a gente sabe, né, que deu umas garoas, menos mal, né? Não foi chuva, foi umas garoas. Aquela que diz a garoa de moiar os bobos, mas moia os espertos também, né? Só sair desprevenido sem um guarda-chuva que se molha. Vamos lá então, aqui. Aqui o resultado para como vai se portar o clima-tempo hoje aqui em Sapiranga. Vamos lá? Vamos ver então.

0: Muito bem, vamos lá então. Tá lento aqui, né, para nós encontrar o clima-tempo aqui. Mas enfim, vamos lá. Previsão do tempo para hoje em Sapiranga. Vamos aqui. Hoje será mais frio que ontem. Eu não achei. Ontem eu achei mais frio do que hoje. Então, acho que é invertido. Vamos aqui, então. Hoje será mais frio que ontem. Sol com muitas nuvens durante o dia e período de céu nublado. Noite com muitas nuvens. Vamos aqui. Madrugada de hoje foi... tinha então, tá aqui nela. Deu uns pingos de chuva, né? Quando eu vim já tava, certo? Fazia uma hora já que tinha... Porque o asfalto já tinha lugar que tava já... Aqueles vergão enxuto. Na madrugada, então, choveu, né? Em Sapiranga, essa madrugada. E hoje de manhã, então, vai estar com cerração ou nublado com sol. Tarde também vai para ter sol. E à noite, então, vai estar nublado ou com aquela cerração, o sereno, né? A temperatura é a mínima aqui em Sapiranga, então, hoje cedo, 9. E vai chegar, então, depois a 13 graus. Sensação de 10 e daí vai estar a sensação térmica de 11 graus. Chuva, 1,3 milímetros. Aqui 98 a chance. Vamos lá, a umidade relativa no ar. Vento do sudoeste. 6 km horário, vai ser um ventinho fraco, então. E o nascer do sol às 7 horas e 18 minutos. E o pôr do sol hoje, então, vai ser às 17, às 5 horas e 32 minutos. Arco-íris, sem probabilidade de arco-íris. Então, tá aí. Trouxemos para vocês aí, humildemente, sobre... O tempo, né? A previsão do tempo para Sapiranga. Muito bem. Então vamos voltar com a nossa programação normal para vocês. Vamos lá. Vamos trazer música para vocês. A hora 7h26. Está aí para vocês a hora certa e a música. Vamos lá. A música é Gaiteiro Cantador com o Crioulo dos Pampa. Está aí para vocês a hora e a música.
1: 7 horas e 26 minutos.

0: Vamos com mais uma música antes de ir para o nosso apoio, são 7h28. Vamos com a Vaneirinha da Lembrança, com o nosso amigo lá de Parobé, o seu Elias César. Uma música linda. Tá aí para vocês. Aquele abraço.
1: 7 horas e 28 minutos.

0: 7:32.
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0: 7:32.
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0: 7:34.
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0: 7:36.
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0: Então, vem vindo de longe, né? Cantando as suas canções. Muito obrigado, quero agradecer lá em casa a minha esposa, a dona Luísa Alban Aragão, tá nos acompanhando. Muito obrigado. Ela trouxe um bom dia, um ótimo sábado. Um ótimo sábado para todos nós. Muito obrigado, um beijo lá para dona Luísa. É. Vai a música para você aí. Vamos trazendo música para os ouvintes que estão ligados conosco. Vamos lá. Aqueles que ainda não interagiram com a gente, né? É, tu pode ligar aqui para o 997546409 ou, né, curtir a nossa programação ou compartilhar. Pode pedir a sua música no compartilhamento. Música do seu gosto e também entrar pelo nosso site aqui, que é o www.radioferrabras.com.br. Tá aí pra vocês, um abraço, que Deus abençoe todos os ouvintes que estão já ligados aí conosco e aqueles que ainda estão se virando pro canto, né? Eu falando na chuvinha, aquela que diz a garoinha de Moiabobo, mamóia os espertos também. Eu saí um pouco ali na área ali, tá? Tem uma neblina, é? Ainda bem que não é com vento, porque, pois quando eu tocar de ir pra casa, né, tem que, o guarda-chuvinha tem que ajudar. Vamos lá, amigos e amigas que estão nós ouvindo. Aquele abraço, 7h38. Vamos com o Gildo de Freito, nosso inesquecível trovador dos Pampa, cantor e trovador dos Pampa. O Gildo de Freito com a música Figueira Amiga. Tá aí pra vocês a hora e a música.
1: 7h38.
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muito bem, trouxemos então para vocês Figueira Amiga com o nosso inesquecível Gildo de Freitas e também com o Gaúcho Pampiano, Mensagem à Minha Terra, 7h47, é a hora da coincidência.

0: 7:47.
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0: 7:48.
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2: 7:50.
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0: Muito bem, é, nós não viemos muito de longe, não, viemos aqui de perto, 7 horas e 51 minutos, vamos trazendo mais música para vocês, daqui um pouquinho a gente tem que encerrar, né, vai ter outra programação, então, vamos lá com as nossas últimas músicas para vocês, vamos ver aqui como é que tá. É a nossa amiga, vamos ver aqui, ela, daqui um pouco, ela vai entrar com a programação aí, te agradeço. É, vamos, a minha esposa, né, ela curtiu, compartilhou também, a dona Luísa Aragão, a minha esposa lá em casa, vou trazer a imagenzinha dela aqui, do meu lado aqui, daí ela em casa pode ver também. Vamos lá. Fazendo a gente sofrer, sem rumo, quase cansado. Ué, o que tá acontecendo? Só apareceu o bom dia? Não apareceu a fotinho dela ali. Mas enfim, vamos prosseguindo, vamos lá. Vamos trazendo as últimas músicas para vocês, amigos que estão aí conosco. Na programação aqui, é o Mateando na Ferrabrasa, aqui com o Luiz Aragão, hoje é no lugar do nosso grande amigo e colega aqui da Ferrabrasa FM, que é o seu Antônio Guintz, o popular alemãozinho de Nova Hartz. Vamos lá então com música, vamos trazendo mais música para vocês. Estão faltando 7 minutos para as 8 horas da manhã. E você está ligado aqui pelas ondas da sua, da nossa Ferrabras FM, a sua emissora de rádio preferida aqui da cidade de Sapiranga. Vamos com o Bailão Gaúcho aqui. Milonga para as Missões. Vamos lá com essa música então para vocês. Aquele abraço. A hora certa e a música pro ouvinte. E quem tá ligadinho conosco, aquele abraço, meu beijo para as crianças.
1: 11 horas e 54 minutos.

muito bem, vamos lá com mais uma música. Vamos trazendo do nosso inesquecível, pequeno, grande, cantador, compositor, cineasta, o nosso pequeno, grande Teixeirinha, Quatro Cantos do Rio Grande, tá aí pra vocês.

0: da Rádio Anancê de Dourado. Bom dia.
1: Muito bem, eu vou me despedindo aqui, né? Já são 8h02. Vamos trazendo o nosso último apoio aqui. Daí já logo em seguida a programação do sindicato para vocês, tá? Pode seguir ouvindo aí a Ferrabras. Aquele abraço a todos os ouvintes que estavam junto conosco, agradeço, né? Quem curtiu, quem compartilhou, estava pelo seu radinho, lá em casa a dona Luísa, minha esposa, também estava nós acompanhando. Um beijo para ela, muito obrigado. 8h02. Então nós vamos com o nosso apoio das 8 aqui para vocês e logo em seguida aí vem a programação do sindicato para o ouvinte que está aí no seu, nos seus lares acompanhando a Ferrabras. A gente teve um pouco fora do ar para a nossa técnica trabalhar de lá, diretamente lá do seu recinto.

0: fotografie. E também.
1: Ô de casa, nós vamos encerrando. Muito obrigado, ouvinte, amigos e amigas. Até sábado que vem, se Deus quiser. Aquele abraço. Muito obrigado. Que Deus abençoe todos vocês. Um beijo para as crianças. Até lá. Tchau, tchau.
2: Oito horas e quatro minutos.
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2: 8 horas e 4 minutos.
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2: 8 horas e 5 minutos.
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2: 8 horas e 6 minutos.

0: Nosso muito bom dia a todos os trabalhadores, as trabalhadoras, sapateiras aqui de Sapiranga, Araricá e Nova Hardes. Bom dia aos ouvintes da Rádio Ferabras, da Rádio Ana Cedo do Vale. E bom dia também aí os que nos acompanham pelas redes sociais do sindicato, Instagram e Facebook. Bom dia, pelo Delírio, pelo seu Eugênio. Também bom dia aí os demais companheiros aí da nossa direção, pelo Didico, pelo Leandro, que se encontra num curso hoje, por isso ele não está fazendo presença no programa. Bom dia com o Pedro Romildo também, com o Pedro Batista, que está em outras atividades aí, sempre em defesa, em luta daquilo que é de direito dos trabalhadores, né? Nossos companheiros sempre aí, cumprindo aí com o seu dever, né? Em busca daquilo que é dos trabalhadores. Estamos iniciando neste dia 20 de junho, mais um programa aí informativo dos trabalhadores sapateiros. Dizer aí que o nosso sindicato aí presta atendimento a todos os trabalhadores e as trabalhadoras. Na área da saúde, né? Nós temos clínica geral aí de segunda a sexta-feira, nós temos dentista das terças à sexta e também temos ginecologista nas quarta-feira, temos médico do trabalho nas quinta-feira. E além disso, temos vários convênios com outros profissionais aí da cidade e também temos convênio com vários outros laboratórios aí, caso é necessário os trabalhadores solicitar exames, né, para tratar da sua saúde. Temos o convênio aí com o hospital também, aonde os trabalhadores têm bastante procura, né? Ainda mais nesse período que a gente está aí ultrapassando, está vivendo aí no inverno aí frio, rigoroso, então traz muita complicação na área da saúde aí para a classe trabalhadora. Então, devido a isso, o sindicato também oferece aí esse trabalho aí para os associados e os dependentes da nossa entidade. O médico do trabalho aí é para fornecer laudo e encaminhamento sobre essas questões aí de doenças adquirido pelo trabalho que os trabalhadores vêm exercendo, pelas funções que os trabalhadores exercem dentro das indústrias, das fábricas, a rotatividade e muitas vezes também, né, a pressão que existe nas fábricas aí e muitas vezes os trabalhadores adquirem um problema de saúde aí que é generalizado do trabalho. Para isso a gente tem esse técnico médico do trabalho para diagnosticar os trabalhadores e encaminhar aí. Porque existem vários problemas aí na questão da saúde dos trabalhadores, que muitas vezes os trabalhadores são encaminhados para benefício com um problema de doença comum, não como acidente de trabalho, porque o acidente de trabalho ele é adquirido na empresa, no seu período de trabalho. E quem diagnostica isso, essas questões aí é o médico do trabalho. Para isso, a gente tem aqui o médico do trabalho para ajudar nessas questões aí. Com seus laudos, é apontado aquilo que o trabalhador tem. Então, esse é o trabalho que o sindicato oferece aí para a categoria. Sempre a gente coloca aqui que a importância de você ser sócio do sindicato, além de se usufruir da assistência na saúde que o sindicato oferece, você tem aí um sindicato forte e organizado. E todas essas consultas ali, citadas aí, podem ser todas por agendamento. Não precisa o trabalhador vir aqui cedo, 6 meses, 6 horas, aguardar na fila para pegar a ficha. Pode ser agendado por um dia para o outro, ou na segunda-feira você agenda aí para o dia que você necessitar na semana. Além disso, nós começamos agora, já desde semana passada, a campanha do agasalho aqui. Nós temos aqui em Sapiranga, uma caixa ali, a gente colocou. Se você, trabalhador, se trabalhadora aí, Sapiranga, tiver roupa aí de inverno, que você não está ocupando mais, traga até essa campanha do agasalho, que o sindicato vai distribuir para quem necessita. Você sabe que tem muita gente aí que necessita, não tem condições, muitas vezes, de adquirir uma roupa de inverno quente, pode ser cobertor, casaco, camisa, o que você tiver aí que você não está ocupando, traga para o sindicato vai distribuir para quem necessita e quem precisa. E a gente sabe aí que muitas pessoas precisam e necessitam, pode ser calçado, pode ser roupa, a gente está aceitando aí na nossa campanha do agasalho. A primeira informação que eu quero aqui colocar, seu Eugênio Delírio, é sobre que essa semana os trabalhadores ligaram aí sobre a questão dos empréstimos consignados. Você, trabalhador, tem duas fórmulas de você fazer um empréstimo. Várias formas, não é só duas, mas legalmente assim, ó. Essa última, que é o empréstimo pela CLT, quem é, trabalha na indústria, pela empresa, pela CLT, é uma forma de você fazer um empréstimo. Mas nós distribuímos já material nas portas de fábrica, informando que os trabalhadores têm que estar bem atentos para realizar seus empréstimos quando não é necessário. Pegar uns empréstimos quando precisa, necessita, e saber trabalhar com esse empréstimo, porque senão acaba aí numa bola de neve e o trabalhador entra em dívida. Mas a grande questão é o seguinte: se o trabalhador for demitido da empresa, e os trabalhadores estão perguntando se a empresa pode descontar na rescisão toda. Olha, isso depende do contrato que você vai fazer no momento que você fizer o empréstimo. Tem cláusulas, você tem que ler cláusula por cláusula para depois assinar o contrato. Tem um contrato que pode o trabalhador descontar todos os valores, se alcançar, da rescisão. E tem contratos que a empresa pode descontar de 30% a 35%. E o restante, se o trabalhador continuar ainda em dívida com o banco no qual ele fez o empréstimo, o trabalhador tem que ir lá no banco e negociar o restante. Essa que é a forma. E da rescisão, tem contrato também que o trabalhador pode ser descontado dos 40% sobre o fundo de garantia, pode ser descontado 10% do fundo de garantia que está lá, pode ser descontado aí da série do 13º de todos os direitos que tem na rescisão, mas não pode ultrapassar 35%. Isso está no contrato. Por isso que é muito bom o trabalhador, no momento que ele assinar um contrato com a empresa sobre essa questão do empréstimo consignado, assinar um contrato, aliás, com a financeira, o banco, ele tem muito cuidado com essas cláusulas, o que, que ele está assinando. Então, é nessa linha. A gente distribuiu o material informando os trabalhadores sobre isso, mas os trabalhadores muitas vezes lê por cima e não fica atento sobre aquelas cláusulas ali e faz o empréstimo naqueles momentos ali. E depois, quando chega na hora de fazer a sua rescisão, o ser descontado da empresa no seu salário, vem esses problemas. Então, é muito importante o trabalhador estar atento sobre isso. Agora vamos ver por Nova Hartz, o que o companheiro Delírio aí tem para trazer de informações aí para os trabalhadores associados do nosso sindicato de Sapiranga, Araricá e Nova Hartz. Delírio, o que é que tu traz hoje de informações aí por Nova Hartz?
1: Bom dia, Júlio, bom dia, Eugênio, bom dia aí a nossa categoria, nossos companheiros da direção, companheiro Leandro, companheira Romilda, pessoal da Caspar da equipe, bom dia Rádio Ferrabras, bom dia aqui a Rádio Nascente FM, nosso bom dia aí ao pessoal que vai olhar esse programa nas redes sociais, no Facebook, no Instagram. Nosso sindicato aqui em Nova Hartz, a gente abre ele todos os dias 10 para 7 da manhã, a gente abre para fazer o atendimento, né? Mas temos dentista de segunda a sexta-feira, a doutora Fernanda está trabalhando com nós agora, uma dentista nova. Segunda a sexta-feira são 10 fichas diárias, que você pode agendar por telefone, quiser anotar o telefone, pode anotar. 980452886, nosso telefone aqui do sindicato. Temos também a doutora Adriane, que é nossa ginecologista, ela vem nas quarta-feira e na sexta-feira. Temos a doutora Andréia, que é nossa psicóloga aqui no sindicato, você tem contato com o sindicato e agenda também com ela para ser atendido aqui no sindicato na segunda-feira. A Ivani, nossa jurídica, a doutora Ivani, nossa advogada, na terça-feira. Temos também os mesmos convênios de Sapiranga, com o médico do trabalho, o doutor Paulo, com o doutor Oli, clínico geral, e os convênios com o hospital e várias outras possibilidades de exames e que nem dizia um colega nosso, né? Que bom que você não use, que bom que não precise usar, mas usando, estamos aí para poder, né, ajudar, poder dar um desconto aí, porque ninguém quer gastar com doença, mas se for preciso, o sindicato tem convênio. Júlio, eu só queria complementar, junto contigo ali, falar um pouquinho mais sobre o termo de rescisão, né? Então, tem pessoas pedindo demissão nas empresas e a pedida de demissão por falta da mão de obra, né? Que tem no nosso mercado, tá escasso o trabalhador, né? Então, o trabalhador que pede demissão, o que acontece? As empresas estão exigindo que trabalhe os 30, né? A trabalho ou indenize, porque quando a pessoa pede demissão, ela está dando um aviso para a empresa, né? Está dando um aviso que vai parar de trabalhar e ali tem 30 dias para a empresa arrumar outra pessoa para colocar no lugar dela. Trabalhando os 30, ela vai receber, né, o sindicato trabalhado, tudo certinho. Ah, eu pedi demissão hoje, que é dia 19, eu quero parar. Bom, a empresa pode te descontar. Pode descontar, você vai indenizar ela, a empresa pode descontar ter o salário cheio. E muitas pessoas passam por aqui com uma rescisão ali zerada, ou quase zerada, e elas ficam, ah, mas não me avisaram. Pois bem, então, tanto aqui em Nova Hartz quanto em Sapiranga, dá uma ligadinha para o sindicato antes de tomar uma decisão de pedir demissão, para ver a melhor forma. A gente sempre instrui a pessoa, e eu pergunto, vai trabalhar os 30? Quer trabalhar os 30? Ah, não quero. Então, tem que ter a ciência do que tu vai fazer lá. Então, deixando certinho para que a pessoa não venha, ela tomar uma decisão precipitadamente para ter prejuízo na sua decisão. Quanto ao empréstimo, Júlio, a gente fez um material junto com a direção e passamos nas empresas. E aqui de 10 rescisão que passa, normalmente umas 7 ou 8 tem bastante consignado na sua rescisão. As empresas, elas levam um padrão que elas descontam a do mês e a pessoa tem que procurar uma instituição que fez um empréstimo. A gente sempre diz assim, procura fazer, né, aparecem inúmeras propostas na carteira digital. Procura fazer numa instituição física. Aí, por exemplo, se der um problema no banco físico, você vai lá, pergunta o que aconteceu e vai te solucionar. Muitas vezes os bancos digital, que agora tudo é digital, né? As pessoas passam por um problema, não conseguem entrar em contato e acabam gerando uma dívida maior ainda. Então, tenta fazer nos bancos que são que tem ligação ao governo do Estado, que é o da Caixa, ao Banco do Brasil, o bom é não fazer, mas se precisar, analise bem se você precisa, porque isso fica vinculado ao teu vínculo trabalhista. A você tem muitas pessoas saindo da empresa para ir para a informalidade, porque vem o desconto, então é de se pensar bem antes de tomar uma decisão de fazer um empréstimo para que a pessoa venha ficar endividada e fica no CPF, não tem como a pessoa trabalhar em outro lugar. Aí pode gerar um problema mais sério para frente ainda, porque se a pessoa ir para a informalidade, 1, 2, 3, 4, 5 anos na informalidade, ela fica sem assinar carteira e automaticamente, quando assinar carteira, vai ter juros e sobrejuros em cima desse contrato que ela fez com o banco e vai lá ser descontado. Então, a decisão é, em últimos casos, né, se precisar fazer, faça, mas faça consciente, porque se foi um passo que o governo federal fez para que o trabalhador tivesse acesso para pagar menos juros, né? A intenção do governo não foi deixar ninguém endividado. A gente tem que pegar, se for fazer, tem que fazer analisando todas as possibilidades, se não, para não precisar fazer, mas se fazer, faz pelo juro menor, faz por uma instituição física, que você pode, se precisar reclamar, você vai lá e reclama, vai lá e acerta. Então, assim, Júlio, é bem complicado essa parte aí. Devolvo a palavra.
0: Isso aí, obrigado, Delírio, aí, por essas informações que tu trouxe aí para nossos ouvintes, e vamos ver o companheiro seu Eugênio. O seu Eugênio trabalha ali na sala de informação, ele e o companheiro Derli, ali que é os grandes problemas que ocorrem ali, e o seu Eugênio está ali para apaziguar, para ajeitar daqui e dali, e garantir também aquilo que é de direito do trabalhador. Seu Eugênio, o que, que tem para nós aí hoje?
2: Bom dia, nosso companheiro Júlio. Bom dia, companheiro Delírio. E nesse sábado, nesta manhã, nesse horário, estamos aí levando informações aos nossos trabalhadores e trabalhadoras. Nosso muito bom dia aos demais diretores do nosso sindicato, ao nosso presidente Leandro, que está em viagem, a trabalho. E também nosso muito bom dia ao Batista, presidente da federação. Nosso muito bom dia aos nossos demais diretores do sindicato, Derli. Também as nossas funcionárias, secretárias, que estão trabalhando aí, sempre dando aquele atendimento, tanto aqui em Sapiranga, como também lá em Nova Hartz, nosso muito bom dia, nossa vice-presidente Romilda, e muito especial, uma vez mais, sempre dizendo, nosso muito bom dia, muito respeitoso a toda a nossa categoria sapateira, Sapiranga, Araricá e Nova Hartz, né? Nós, como sempre dissemos aqui, parece que seja repetitivo, mas sempre nós se posicionamos em dizer que trabalhamos na sala de informações, conforme o nosso presidente Júlio tem se falado, onde a gente sempre recebe todos os problemas, na verdade, né? Problema, reclamação, cobrança, o pessoal que... Então, eles vêm até nós, né? Através do telefone, pessoalmente. E a nossa recomendação, a nossa orientação é que esses trabalhadores e trabalhadoras venham pessoalmente, né, por possível, que venham pessoalmente para estarem, para a gente poder conversar mais detalhadas, né? Às vezes por telefone ou através de mensagem fica um pouco mais, apesar que hoje em dia está funcionando quase toda via o rádio, via telefone, mensagens, então as redes sociais aí, mas a gente... nós ainda temos um sistema bom mesmo, o trabalhador presencialmente para a gente tirar as suas dúvidas e ajudar a auxiliar naquilo que ele precisa. Né? Delírio aí um pouco falou a respeito, eu acho que eu peguei aqui ainda a fala dele a respeito dos pedidos de demissões, e eu sempre tive muito, uma preocupação muito grande a esse sentido, e esse compromisso e sabendo do direito dos nossos trabalhadores e trabalhadoras, eu sempre tive uma preocupação, já vem há alguns anos, desde quando essa reforma trabalhista foi feita, e depois as empresas entraram fazendo com que seja cumprido o que lá está escrito. Então, ela vem se, isso vem sendo realizado. Mas o que acontece é que, como disse o nosso companheiro, que muitas vezes a empresa, quando o trabalhador vai pedir para sua demissão, que quer sair da empresa, porque tem um outro trabalho, uma outra vaga, vai ganhar um salário melhor, ou até mesmo quer mudar-se de cidade, ou, né, essa semana mesmo, comecei a conversar com um trabalhador que está mudando de Sapiranga para Redentora, né, e precisa se desligar da empresa. Mas a empresa não tinha passado para ele essa informação, que se ele pedisse demissão, poderia ser descontado o seu aviso, né? E aí, então, nós estamos hoje no mês 6, aí, eu teria 6 meses de férias e uns dias trabalhado ali, não pedi demissão, vou descontar um aviso ali, praticamente eu ia sair, né? Para quem está se mudando, sair é praticamente sem nada. Então, e a empresa tem esse compromisso e precisa botar isso em prática através daqueles que são responsáveis dos seus RH, de comunicar o trabalhador. A gente não gosta, eu não gosto mesmo, bem sincero, sempre tenho dito, companheiro Júlio, companheiro Delírio, nossos ouvintes que estão nos acompanhando do outro lado, pelas ondas da Rádio Ferra Brasa, Rádio Nascente do Vale, pelas nossas redes sociais, eu sempre tenho dito, né, que a empresa tem esse compromisso de propor para o trabalhador, né? E eu não gosto muito de falar, repetindo uma vez mais, essa palavra, pedir demissão, porque quando tu pede demissão, tu abre mão de todos os direitos, né? E às vezes tem acontecido de trabalhadores até mesmo entrarem nesse pedido de demissão, até pagarem esse aviso para a empresa e ir para uma outra empresa onde tinha uma proposta melhor de trabalho, que o salário era melhor e aquela, demonstrando tantos benefícios, e às vezes o trabalhador com 30 dias, 60 dias, ou lá, no final dos seus 90 dias de contrato, ser demitido, mandado embora, e aí, às vezes o trabalhador foi, já passou por uma fase difícil de deixar os seus direitos para trás lá, e aí vem com a confiança de uma empresa que acaba depois demitindo. Então, essa empresa, que quando eu for pedir demissão, ela tem totalmente a obrigação de me propor para mim trabalhar os 30. Agora sim, claro, se eu tenho que sair rapidamente, uma mudança, um deslocamento, ou tenho uma vaga que é garantida, que o meu salário é bem melhor, que eu... É, então, aí, até, enfim, se o trabalhador concordar, ele pode até ser descontado, mas precisa ter uma conversa entre as duas partes. Eu tenho preocupado muito com isso, muito mesmo. Eu atendi uma trabalhadora aí, de uma empresa aí, que tem uma, apresenta ser uma grande empresa na nossa cidade, e essa trabalhadora foi para lá, saiu de uma empresa praticamente com 8 anos de empresa, para ir para esse trabalho, chegou lá com uma proposta boa e daqui a pouco dentro do seu contrato é demitida e aí é descontada ainda lá perdeu o seu aviso e aqui chegou aqui foi demitida porque por termo de contrato e aí então nossa orientação como sindicato, como entidade, como diretor é que o nosso trabalhador não toma nenhuma decisão sem primeiro vir conversar com nós ou nos liga e a gente vai estar informando passo a passo e o que, que ele terá de benefício, o que, que terá de prejuízo dentro dessa escalada. Tá? Outro sim, eu quero também dizer aos nossos trabalhadores, e acredito que eu quero me resumir aqui nas minhas palavras, porque talvez o Júlio e o nosso Werder Lírio podem nos dar uma pincelada mais ali a respeito dessa redução da jornada de trabalho, né? Então, a gente sabe que as empresas, elas têm, muitas empresas têm uma preocupação com essa mudança, né? Tem algumas empresas que têm até nos procurado, têm nos ligado, têm procurado para ver como é que isso vai ficar. Eu, dentro do que eu conheço, e os meus companheiros podem acrescentar após a minha fala, esta redução, esse projeto, ele passou pelo Congresso Nacional, pelos deputados federais que votaram, mas ela ainda está agora nas comissões do Senado Federal, vai depois a plenário, já era para ter ido, né? E a tendência que vá ainda esse ano ou nos próximos meses aí, vai para o Senado Federal para que os senadores que estão lá, eles votem, né? Para manter a decisão do Congresso, da Câmara dos Deputados, né? Ou quem sabe não aceitando, mas E depois que passar por lá, ela vai passar também pela mão do presidente da República, que vai também sancionar então a lei, e aí ela passa a vigorar. Então, essa é uma preocupação. Então, quanto isso, nós temos essa situação, nós temos essa informação, né? Não temos nada ainda definido, mas quando o empresário nos procura, as empresas nos procuram, nós chama e quer sentar e quer conversar, o que nós sentamos e vamos passar essas informações junto a eles também, porque eles têm uma preocupação e talvez tenham também um grande interesse neste assunto. Uma vez mais, falando aqui também, o que nós queremos dizer aos nossos trabalhadores, não é na questão de pedir demissão, não é na questão do, agora da redução da jornada, mas nós queremos dizer uma vez mais aos nossos trabalhadores que estão nos ouvindo através das ondas da rádio, na Centro do Vale Ferrabras, que não tome nenhuma decisão, uma posição, sem primeiro vir conversar com o sindicato. Nós procura, nós temos visto, às vezes, algumas situações. Tem uma empresa aqui na cidade que está começando a dar muitas justa causas, está acontecendo. Ah, isso pode acontecer, sei, não gosto também nem de falar nessa palavra, justa causa, mas tem acontecido em uma empresa, né? E ela está sem, eu já procurei a direção da empresa, conversei com esse pessoal, né, para ver, porque tem casos e causas. Então, tem que ver bem as situações para poder esse trabalhador, porque não é simplesmente aí por uma falta não justificada, não é simplesmente, às vezes, talvez por uma palavra que, às vezes, o trabalhador na canseira, no afago, né, ele solta e aí, às vezes, muitas vezes é penalizado. Então, que seja escutado, seja ouvido as duas partes e encaminhe esse trabalhador ao sindicato, né? Temos muitas empresas sólidas e a gente tem recebido. Nós temos empresa que, quando o trabalhador vem, se sabe que ele está um pouco alterado, ele vai até o sindicato, tira sua dúvida lá e nós aqui estamos e nós esclarecemos. E aí essas situações, elas se resolvem e a pessoa, o trabalhador não sofre uma penalidade, não sofre um prejuízo nos seus direitos trabalhistas e as coisas se resolvem. Então, é a importância do sindicato, é a importância do trabalhador procurar esta casa, né? Então, estamos sempre aqui de segunda a sexta-feira, dando sempre toda a nossa atenção, né? E nós precisamos que o nosso trabalhador que seja valorizado, né? Nessa manhã seria esse o meu recado, Júlio. Já estamos chegando ao final praticamente da programação. E desejar aí um bom final de semana a todos os trabalhadores e trabalhadoras, a todo o nosso povo. E também fazer menção também do nosso Alan, né, que é o nosso responsável por essas nossas redes sociais aí, e que está do outro lado sempre dando toda essa cobertura aí para que nós possamos levar a mensagem ao nosso trabalhador e trabalhadora. Um abraço e um bom fim de semana a todos.
0: Isso aí, seu Eugênio, obrigado pelas informações. Deli, como está chegamos ao final, aí as tuas considerações finais aí, e desejar um bom fim de semana para a nossa categoria.
1: Sim, sim, só dando uma pincelada no Eugênio ali. A escala 6x1 está suspensa, mas vai ter atividade a 1º de julho, 1º de julho é pressão nas ruas, para que eles resolvam colocar em votação de novo, para que o trabalhador seja ouvido, a vontade do povo, a vontade soberana. O próprio presidente Lula disse que é pressionando, é povo na rua, e com certeza nós estaremos na rua. Eugênio, um grande abraço a todos e fiquem bem, fiquem com Deus, que é a melhor companhia.
0: Isso aí, sou Delírio. Obrigado pela participação e essas informações. E eu tenho que dizer para o senhor, nós agora, a partir do mês que vem, agora no início do mês de julho, hoje já é dia 20 de junho, nós vamos estar realizando a nossa assembleia de chamar os trabalhadores para a nossa abertura, a nossa campanha salarial de 2026. E certamente até lá já tenha definido algumas questões aí sobre o fim da escala 6x1 e a redução da jornada de trabalho. Então nós vamos ter aí muitas cláusulas ali na nossa convenção coletiva que nós vamos ter que estudar e verificar e colocar aí na convenção cláusulas que venha ao encontro, ao benefício da classe trabalhadora. É esse o nosso papel. Não é lutar só por aumento de salário, mas as cláusulas que tem na convenção coletiva que podem garantir aí vários direitos da classe trabalhadora. desejar aqui um bom fim de semana a todos e até sábado que vem, se Deus quiser, nós estaremos novamente aí com mais informações para a nossa categoria sapateira. Um abraço e um bom fim de semana.
3: 8:37.
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3: 8:37.
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5: 8 horas e 42 minutos.
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13: 8 horas e 44 minutos.

0: Bom dia, minha gente. Estamos chegando para mais uma programação aqui na sua rádio Ferrabras FM. Eu sou o pastor Júlio Lopes e estamos por aqui nesse trabalho missionário que é o programa. Hoje é sábado, dia 20 de junho. E isto, o programa Cristo é a Resposta já está no ar.
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0: E para quem já falou, dizendo para mim, não, tu é o nosso pastor no rádio, né? É o que nós recebemos, é o que tu faz lá no rádio, nos alegrando. Não temos congregação aqui perto, então cada dia que tu tem o teu programa, tu nos pastoreia com a palavra do Senhor e orando por nós também, trazendo as belas mensagens. Obrigado pelo carinho dos nossos amados ouvintes. E hoje, nessa data muito importante, estamos por aqui, né? Depois vamos falar aí os nossos assuntos que temos para hoje, conforme comentamos aí no fim de semana, falando alguma coisa sobre a igreja, enfim, sua fundação, seu trabalho, enfim, sua expansão, que tudo faz parte para nós darmos uma informação aos nossos ouvintes. E muitas pessoas não conhecem a história nem da sua igreja, às vezes, né? Que está participando e sabe do trabalho ali ao seu redor, onde participa, né? E até cargo ocupa muitas vezes, mas por isso é bom nós relembrarmos a história, como começou, né? Porque começar um trabalho evangelístico não é como abrir uma empresa, né? Ele é uma diferença. Até é parecido, mas é diferente, né? Para mim abrir uma empresa, eu preciso ter um dinheiro, um score, porque daí, no caso, eu vou alugar um lugar, uma peça, um prédio, e eu preciso ter dinheiro, né, para o score comprar o que eu preciso colocar ali e tocar o trabalho da firma, de qualquer negócio, seja uma oficina, seja um mercado, uma padaria, para vender X, cachorro-quente. Mas a igreja é diferente, então implantar ou plantar a semente do evangelho é diferente, né? Muito bem, está chegando música com Ageu Pereira, esse grande cantor que tocava sua acordeona em todas as partes, e lá do Paraná, né? E Ageu Pereira é conhecido de todo mundo aqui no Rio Grande do Sul. Está chegando Agora Posso Cantar.

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1: Nove horas e dois minutos.
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isso aí, minha gente. Agora são 9:06. Meu grande herói. As pessoas, cada um tem os seus heróis, né? Tem os seus heróis aí que eles já conhecem ou veem pela televisão, tornam-se seus heróis. Para uns, o seu herói está lá no futebol, né? Aquele craque preferido. Para outros, seu grande herói é o seu pai, enfim, o seu filho, ou alguém que lhe ajudou. É. E cada um tem o seu herói, né? E esse cantor cantando Meu Grande Herói, ele que é, são lá do Gideon Missionário de Santa Catarina, né? Então ele fez esse louvor aqui, Meu Grande Herói, só que ele não chegou perto, né? Porque já foi há 2000 anos atrás, que é Jesus Cristo.

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1: 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Sem demora você vai ouvir aí essa canção maravilhosa. Hoje, nessa data importante, hoje é sábado 20 de junho, comemora-se nas igrejas Assembleia de Deus 115 anos de fundação, que começou lá em Belém do Pará, através de dois missionários, Gunnar Wing, que vieram dos Estados Unidos, segundo a direção de Deus, que eles viajariam para este lugar e aqui implantaria o Evangelho. Convém lembrar uma coisa que muita gente se pergunta. Então, são 115 anos de Assembleia de Deus no Brasil, como dizia um pastor de santuário, e se esparramou Brasil afora. E em Sapiranga comemora-se agora, na mesma data, 71 anos. É tempo. Então, o pessoal está reunido nesse final de semana, em comemoração, na Assembleia de Deus. Por esse trabalho, como eu falei, eles vieram de lá, eles eram batista, esses missionários. E tomaram a direção de Deus, tiveram um sonho lá, uma revelação, e vieram através de navios. E chegando ali, é claro, como eu disse, abriram uma empresa para trabalhar, enfim, para negociar, é uma coisa. Ou para prestar serviço, né? É uma coisa. Tendo um pouco de dinheiro, né? E um crédito bom, porque daí as empresas vão ter que suprir eles a prazo. Aí bota para valer. Agora, pregar o Evangelho é diferente. É diferente, sim. Porque aí depende da pessoa que vai decidindo aceitar o Evangelho e vai chamando os líderes das igrejas para ali iniciar um trabalho. Quantos trabalhos iniciou desde lá do começo, depois da morte de Cristo, que ficaram os discípulos, se pregava o Evangelho de casa em casa, né? Não se construía igreja. Era de casa em casa, ali as famílias iam aceitando, iam realizando um culto, sei lá, por semana ou cada dia se congregavam. E aquele tempo era diferente, meus amigos. É bom você saber disso. Tinha pessoas que chegavam a vender propriedade para colaborar com os mais pobres que vinham chegando para se tornar igreja de Deus. É. Hoje é diferente. É diferente a coisa, você está sabendo, né? Como é que é. Mas naquele tempo, por exemplo, Bernabé vendeu lá um terreno, uma casa, sei lá, vendeu terra e trouxe para os discípulos para colaborar ali para que os mais pobres, menos favorecidos, tivessem ali o seu pão de cada dia e muita coisa. Foram ajudados, comprar roupa, enfim, suprir a sua necessidade. Eles tinham esse interesse, né? Aqueles que tinham mais, eram mais abastados, eles colaboravam com a igreja para ajudar os irmãos menos favorecidos. Hoje está diferente a coisa, né? Mas deixa para lá. Vamos seguindo. Então, o Evangelho, ele vai de acordo com a aceitação das pessoas. Então, por isso que eu digo, né? Aqui mesmo, em Sapiranga, eu já vi, agora, pouco tempo que eu estou aqui, em outro lugar também vi, pessoas que saem de uma denominação, aprenderam lá como fazer os trabalhos, pregar, enfim, são obreiros, cantores, e aí eles vão e alugam um salão. Às vezes, eu já sei de pessoas que alugaram por 3, 4 mil real por mês. E quando foi dali uns meses, tiveram que fechar. É, tiveram que fechar. Não teve jeito de continuar. E até alguns voltaram para a Assembleia de Deus, como nós mesmos já fizemos aí o recebimento de pessoas que não deu certo lá. Porque esse trabalho de pregar o Evangelho e de implantar a igreja é para quem tem o vocacionado, né? Tem que ser vocacionado, dirigido por Deus. Agora, quanto ao deixar da igreja que a pessoa está e procurar fazer um outro trabalho, aí está certo. Pela direção de Deus, né? Vai dar certo. Eu mesmo tenho amigo que saíram da igreja que eles estavam, né? Não sei se lá já estava pouco lugar para ele, né? Estava meio avançado em idade, né? Achou que já estava meio deixado de lado, mas eu tinha uma vocação. E ele abriu outra igreja e está prosperando cada vez mais, já tem em vários lugares. Assim, então, os pastores Batista, Daniel Berg e Gunnar Wing, eles pertenciam a uma denominação chamada Batista, que é a mais antiga. Mas aqui, quando eles começaram a pregar, eles pensaram, vamos botar um outro nome? Então isso aí já vem desde o começo, né? Lá, aqui do Brasil. E aí eles idearam. Eles deram um nome lá, mas acharam que não deu certo aquele nome ali, daí botaram Assembleia de Deus no Brasil. E está até hoje, né? O trabalho prospera. E tem uma coisa que eu vou dizer para você que está nos ouvindo, que não está bem a par, que a igreja que sempre investe em programação de rádio, não tanto em televisão, né? A Assembleia de Deus não tem lá, assim, esse vocacionado para televisão, mas em rádio, comunicação, e isso aí chama muita atenção e esclarece as coisas. Então, cada lugar que tem uma Assembleia de Deus, sempre tem um que faz uma programação evangélica, e aí o povo vai tomando conhecimento e vai recebendo os convites, enfim, vão se desenrolando, como diz, e vão participando também. Deu para entender? Então, parabéns, Assembleia de Deus, 115 anos fundado no Brasil, por esses homens de Deus, e ali enfrentaram grandes dificuldades, né? Paulo Leiva Macalão, aquele pastor também herói que se tornou no Rio de Janeiro, e depois ficou Assembleia de Deus de Madureira, enfim, mas tudo vem ser o mesmo ritmo, a finalidade. Enfim, parabéns a todos que pertencem à Assembleia de Deus, e aqui nós vamos então decifrando alguma coisa e parabenizando, mostrando como foi que aconteceu, para que todos cheguem ao pleno conhecimento da realidade.
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1: Já são 9:17 mais 40 segundos. 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
1: Um abraço, irmão Chiquinho, né? Que sempre está nos apoiando, ouvindo a programação com a sua família. E o irmão Chico é aquele grande cooperador na música. Aqui é o programa Bate na Porta, é o título da música que está tocando, né? Mas o programa Cristo é a Resposta, com seu amigo Júlio Lopes. Levando neste sábado, bastante nublado, frio, porque o inverno, eu comentava aí com o nosso amigo aqui, seu Luiz, o inverno já começou, né? Mas a data das estações é amanhã, dia 21 de junho. Domingo começa o inverno.

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1: Enquanto isso, nós prosseguimos com a nossa programação aqui pelo rádio da sua FM preferida da cidade de Sapiranga. Um abraço a todos nossos queridos ouvintes que estão sempre ligados na programação aqui. Que Deus abençoe a sua vida através do nosso programa. Já ouvi muitas vezes pessoas dizer que um programa de rádio é como um culto na sua casa, realmente, né? Até tinha um irmão lá que mandava parar tudo, ficava só tomando um chimarrão ali, pouca conversa para ouvir o que saía no rádio, né? Na hora da programação evangélica. Muito bem, um abraço a todos. Elias Pares, nosso grande amigo lá do bairro Amaral, também disse que ouve sempre a programação. Um abraço para sua família também. 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Vamos falando de Jesus e nos alegrando a nossa vida, a nossa alma. E você vai sendo iluminado com a palavra de Deus e Deus vai abençoando a sua vida poderosamente. E que Deus abençoe a todos que estão esparramados por aí, Rio Grande afora. E podem ouvir a nossa programação. Um abraço pessoal de Caibaté, irmão Jaci, a irmã Nelly. Estão ouvindo por aí? Ou já esqueceram de ouvir a programação? Abraço, grande amigo nosso. Muito bem, nós vamos falando em Jesus, que é o nosso Salvador, que é aquele que cura, que liberta e que dá vitória para o desesperado muitas vezes. Há pessoas que, às vezes, já testemunhou que chegou a ir ao fundo do poço, mas conseguiu falar com Deus e pedir socorro. E bateu na porta e Jesus abriu a porta e ele entrou agora para uma nova vida. Uma nova história foi escrita na sua vida agora com Deus. É, temos ouvido muitos testemunhos e até mesmo pessoas que iam no rádio, né? Porque faz muitos anos, décadas, que eu tenho programação evangélica nos rádios. Às vezes eu dava uma parada por um tempo, né? E porque eu tinha meus trabalhos para fazer, às vezes não havia aquela possibilidade de ir. Então, depois seguia de novo, né? Mas já são mais de 30 anos. Muito bem, agradecemos a todos que dedicam esse horário já para ouvir a palavra de Deus, receber uma bênção de Deus, porque esses hinos que são tocados aqui são coisas boas que falam de Deus, anunciando a salvação. E Deus vai fazendo a obra, vai curando os doentes, os enfermos, libertando pelo seu poder, porque a palavra de Deus ela é poderosa. A palavra de Deus ela faz uma varredura na vida da pessoa, ela vai limpando. A prova diz que quando Jesus chegou ali, pegou uma toalha, uma bacia com água, um pote, sei lá, e começou a lavar os pés dos discípulos. Eles acharam que aquilo não podia acontecer, porque ele era o mestre. Mas daí ficou a lição, lavai os pés uns dos outros. Sinal de se humilhar e de amar também o seu próximo. Hoje já não acontece mais essas coisas, né? Até se a mulher não pode muitas vezes se abaixar muito, também pede para o marido, vem aqui no banheiro esfregar meus pés, meus garrãozinhos aqui. Ele já vem me incomodar aí com lavar a pé, né? Mas aqueles que são humildes, né? E consideram, vão fazendo, né? Assim como a mulher lavar o pé do homem muitas vezes, que precisa, né? Mas o povo só sabe reclamar e não querer fazer o que seria necessário. Aí o Pedro disse, não, senhor, longe de mim que tu vai lavar meus pés. Aí Jesus deu uma lição para eles, né? A palavra que ficou gravada aí, porque Jesus diz assim: vocês já estão limpos pela palavra que eu vos tenho falado. Então quer dizer que a palavra de Deus, ela limpa a pessoa. Sim, limpa mesmo. Aqueles pés que corriam para determinados lugares, agora não vou mais para lá. É, agora é um outro caminho. Agora o caminho é Jesus e a pessoa dedica a sua vida para ir ao encontro dos irmãos, né? Conversar, falar, adorar a Deus junto, ter aquela comunhão, dar um abraço, um aperto de mão. Então agora é diferente o caminho que ele vai, ou ela vai. É. Não é mais aquelas coisas, né, de saídinhas de noite, tanta coisa por aí, né? E correr até perigo muitas vezes, alguns saem e não voltam vivo. Agora o caminho é outro, agora o caminho é Jesus. Porque ele disse: eu sou o caminho. Eu sou a porta. Então, meu amigo e minha amiga, nós somos transformados pela palavra de Deus. A palavra ouvida aumenta a nossa fé. E até vou dar um testemunho aqui que eu dei ali na igreja. Ali, quinta-feira, que a minha filha, que mora em São Luís Gonzaga, esteve aqui uns dias ali. Inclusive, ela visitou o Congresso das Mulheres lá na sede, né? E aí ela voltou para casa, né? Com seu esposo, seu filho está na faculdade, deixaram ele em Santa Maria. E aí eles vivem pagando lá um consórcio. Não é que eles estivessem precisando de carro, porque eles têm carro bom, enfim, graças a Deus. Mas pagando o consórcio, e daí ia sair um sorteio agora, na semana que passou, vocês viram, consórcio. E ela jejuou 2 dias, ela falou para a mãe dela, depois passou aqui por telefone, e ela disse que jejuou 2 dias e fez um voto na igreja, dá uma oferta lá para a igreja, né? E quando saiu o sorteio, numa manhã, me parece que foi, o seu esposo, meu genro, amigo velho, chegou em casa para almoçar e ela estava pensando em perguntar para ele quem é que saiu no sorteio para pegar o carro novo do consórcio. Mas daí ela se esqueceu e ele chegou a fim de contar para ela quem tinha sido sorteado e também esqueceu. Aí de repente estava almoçando, é que o assunto do carro sumiu. Nenhum nem o outro se manifestou. Um não fez a pergunta, ela não fez, e ele também se esqueceu de falar naquele momento. Estava almoçando, veio através do Sicredi, porque ele já foi gerente, 15 anos do Sicredi, veio através do Sicredi que eles foram sorteados com o carro novo, podiam escolher o carro que eles queriam lá. Mas ela pulou de alegria, né? Claro, veja, não vale a pena, né? A pessoa confiar em Deus. Então ela está muito feliz, mandou para a mãe dela, foi a primeira pessoa que vai saber, mãe, que nós fomos sorteados com o carro lá do consórcio. Então, amigo, mas ela jejuou 2 dias, né? É. Ela fez um voto na igreja. É. Muito bem. Nós prosseguimos com o programa Bate na Porta, é a canção que nós ouvimos de fundo. E você segue batendo aí, né? Segue batendo, que Deus vai abrir a porta para você.
0: 9 horas e 36 minutos.

0: 9:42.
1: 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Confira lá o que estamos anunciando aqui no programa Cristo é a Resposta. Meus amigos, minhas amigas, nós já estamos aí com 9:43, com 30 segundos. E deixamos aqui a nossa palavra, que é a palavra de Deus, falamos o que é de Deus, para os que estão interessados em ouvir as coisas de Deus e ouvir uma canção nova aqui também, através da nossa programação. Que Deus abençoe a todos nesse final de semana e procure se encontrar com Deus através da pessoa do Senhor e Salvador Jesus Cristo e você verá a diferença que faz, a tranquilidade que chega na sua vida, porque você vai fazer as coisas dirigidas por Deus, na direção do Pai, que nos dá do seu Espírito Santo para assim procedermos. Temos nossas falhas, somos pecadores, mas Jesus nos perdoa nossos pecados. Sabemos a quem recorrer e Ele, além de perdoar o nosso pecado, que cravou ali na cruz o seu corpo, Ele, retornando para o céu, sentou-se à direita do Pai. Quando a pessoa senta na direita do Pai, do lado do Pai, você já sabe, ele está em contato com o Pai direto, pode falar com o Pai, ele pode falar com o Pai a nosso respeito. Ele disse, eu vou ser, a partir de agora, vosso advogado. As suas questões apresente a mim, que eu apresento ao Pai, que é o juiz de todas as coisas. Esse é o nosso Deus Criador. E é esse que nos dá o fôlego de vida. Se ele nos dá o fôlego de vida para vivermos a nossa vida aqui, nessa correria,

E nós oramos, colocamos para a igreja interceder também, né? Daí já não é só um, nem dois, nem 10, nem 20, são todos, fazem uma oração especial para aquela pessoa que está lá na UTI, às vezes não pode falar, está até entubado lá. Mas o seu pensamento está voltado para Deus, a sua mente, e tem alguém que faz notório o seu sofrimento, passando para que os homens de Deus e mulheres orem. E quando é sem demora, a notícia é que ele saiu de lá e está vivo. Esse é realmente um fato muito lindo de se contar, dar testemunho. Grande Deus, soberano Pai, chego na sua presença em oração neste momento e eu creio que o Senhor está nos ouvindo nesta hora, porque eu intercedo por esta pessoa que também está nesse momento, quem sabe fechou seus olhos, quem sabe até levantou a mão para cima, orando juntamente comigo. A sua necessidade pode ser grande, mas maior é o Senhor nosso Deus, que estende aquela mão forte e poderosa para ajudar, para remover a dificuldade dessa casa e abençoar esta família, no nome do Senhor Jesus Cristo. O Senhor disse, o Senhor falou, que tudo que pedir no teu nome será feito. Por isso, voltamos a nossa mente, o nosso coração, a nossa cabeça para os céus e clamamos a ti, ó Pai, em favor dessa pessoa que sofre, está hospitalizada, essa pessoa não consegue fazer uma cirurgia, mas esperamos que o Senhor estenda sua mão de poder e faça um milagre na sua vida para que tudo aconteça para melhorar a sua situação. Grande Deus, soberano Pai, abençoe esta cidade, que haja paz nos corações e alegria, e assim seja feito conforme a sua vontade, ó Pai, no nome poderoso do Senhor Jesus Cristo. Amém. Confirma a bênção, Senhor. E a nossa alegria é sempre estar aqui levando uma mensagem e orando por vocês. Fica com as últimas canções e Deus abençoe a todos e um bom final de semana.

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1: 9 horas 55 minutos.
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4: 9:59.
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dia, bom dia. 10 horas mais 8 minutos, 49 segundos aqui na Ferrabras FM. É o Sabadão Sertanejo com seu amigo Júlio Lopes. Temos aqui notícias que o assessor deixa cargo após flagra. Um homem nomeado como assessor superior do prefeito de Canoas, Ayrton Souza, pediu exoneração do cargo após ser flagrado pela reportagem da RBS TV, trabalhando na própria empresa durante o horário de expediente público. Esse aí é o Fábio Brasil, recebe salário mensal de quanto? R$18 mil, mas não compareceu à prefeitura durante o mês de fevereiro. Sócio-administrador de uma transportadora no município, Brasil deveria cumprir carga horária de 40 horas semanais no Executivo Municipal e registrar ponto. Ele estava aí, havia começado a trabalhar aí no gabinete em janeiro de 2025. Mas daí, foi flagrado aí trabalhando, nem sequer foi bater o ponto, ganhando R$18 mil da prefeitura. Que barbaridade. Mas isso acontece em toda parte do nosso Brasil, né? Agora são 10 horas mais 10 minutos, 21 segundos. Você vai conferindo aqui a programação do Sabadão Sertanejo pela sua rádio Ferrabras FM. 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
6: 10:16.
7: É isso aí, minha gente. Vamos trazendo notícia na hora certa aqui para você. Trump diz que não vai ajudar o Irã. O presidente Donald Trump afirmou ontem que os Estados Unidos não pagarão os 300 bilhões, cerca de 1,5 trilhão, para ajudar na reconstrução do Irã. O valor estava previsto aí no acordo de paz firmado entre o americano e o presidente do Irã. Aí passou Pershing Crane, mas não especifica aí, ó, de onde vem a verba, né? De onde viria a verba. Aí nessa quinta-feira, Trump afirmou em uma publicação na plataforma aí que o valor não seria pago pelos Estados Unidos. Não há nenhum pagamento de 300 bilhões para o Irã pelos Estados Unidos. Isso é fake news. Tudo o que importa para os Estados Unidos é o sucesso, aí a queda dos preços do petróleo e a vitória também. Observem o mercado de ações, diz Trump. Olha aí, não terá ajuda então de bilhões, ou 1,5 trilhão, para o Irã. Alvo de busca da Polícia Federal, no caso Matt, aí o Jacques Wagner, líder do governo no Senado. Um novo desdobramento aí da operação Compliance Zero, que apura as irregularidades no Banco Master, teve como alvo o senador Jacques Wagner, PT Bahia, líder do governo Lula no Senado. A Polícia Federal apura se Wagner recebeu propina para atuar em defesa do interesse da instituição de Daniel Volcaro. Agentes aí da polícia prenderam aí 49 mil em dinheiro vivo aí no quarto do hotel aí do Wagner, né, onde ele mora, no Distrito Federal. E mais ainda, e mais um pouco aí, eita, e o cumprimento de mandato foi autorizado pelo ministro André Mendonça, tá certo? Tribunal Federal. São coisas que estão acontecendo e que envolvem diversas pessoas aí, no caso, independente do partido que pertença aqui no nosso Brasil. Muito bem. E segue-se notícias também do esporte. Daqui a pouquinho estaremos aí trazendo para os nossos ouvintes aqui da Rádio Ferra Brás e do Sabadão Sertanejo. É isso aí, alcançando você aonde você estiver, a rádio acompanha você. Um abraço ao pessoal aí do centro das cidades, dos bairros das vilas, do interior, do município, também os trabalhadores, pessoal aí que trabalham também nas suas tendas neste final de semana, pessoal aí que traz os seus produtos para venda também na cidade. Um abraço a todos que possam estar ouvindo a Rádio Ferra Brás e o Sábado, o Sabadão Sertanejo.
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1: 10 horas e 29 minutos.
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3: Bom dia, bom dia. Agora são 10 horas mais 31 minutos aqui na Ferra Brás FM. Curtindo sabadão sertanejo. Mas aí vi um pessoal ali agora na rua, uma turma ali, como você disse. E daí eu vi quando bateram um palo aqui em frente à rádio. E aí eu fui ali ver o que que era. Daí me cumprimentaram, perguntaram se eu conhecia alguém, vamos dizer, pessoal aí venezuelano que entendesse em espanhol. Primeiro falou: quem entende espanhol? Aí eu perguntei por quê, né? Não, que nós queremos falar uma palavra de Deus para eles, enfim, dar uma evangelizada, né? Daí eu citei alguns lugares aí que eu conheço, pessoas, família, enfim, e até mesmo onde trabalhava em Colônia. Daí ele me perguntou o meu nome, né? Agradecido. E eu disse: eu sou Júlio López. Como? El Julito López. Pelo que hay que entender, muy bien. E, pero que yo también sei hablar el español. La palavra de Dios. Aí ele achou engraçado, não? É. Então, pelo que se nós estamos aqui na Rádio Ferra Brás e o pessoal se for alegre e contente com a informação. Vamos por aqui trazendo mais notícias para você que está ligado na nossa programação. Um abraço a todo o pessoal aí da cidade do interior. Preso por golpe de 1 milhão e mais 1. Ah, que barbaridade. O homem foi capturado em cobertura de luxo na capital, suspeito de chefiar esquema de falsos investimentos. Ele atraía vítimas aparecendo em policatobre fumaça. Mas que barbaridade. Mas a polícia pegou, né? Enfim, disse aí a cliente que foi lutar na Ucrânia. Opa, o suspeito teria ficado fora do país durante um período aí em meados aí de maio, e alegado que estaria na Ucrânia para se aí engajar na guerra com a Rússia. Opa, guerreiro, hein? Teria feito aí um treinamento, enfim, aí numa região lá, e envolvido aí no conflito, né? O suspeito também é registrado como o caçador, atirador e colecionador aí da categoria, né, que ele permite aí diversas armas de fogo aí, enfim, nos canais digitais aí tudo, sabe. Ele também costumava ostentar imagem de armas, e na noite de terça-feira uma das armas registrada em nome dele foi apreendida pela Brigada Militar em Alvorada, e a arma estava com aí um dos criminosos, mas foi preso, né? O homem que estava aí falando que ia para a guerra da Ucrânia, enfim, né? Treinado, enfim, mas foi preso, tá certo? E O STJ manda soltar professor de direito réu por estupro. Relembre aí o caso, a denúncia do Ministério Público, né, contra aí o pessoal aí, né? 12 crimes, o homem aí envolvido com 10 mulheres entre 2013 e 2025. Nela aí consta aí relatos de mulheres sufocadas e forçadas a determinar aí, prática sexual. Algumas vítimas aí contam ter perdido a memória após aceitarem bebidas. Uma delas afirma que foi amarrada à força na cama e impedida de sair do quarto. E a investigação aí reuniu depoimentos de 18 supostas vítimas e 16 testemunhas, além de perícias e provas documentais. Após a denúncia do MP, em fevereiro, o juiz Sérgio Fernando, aí, do segundo juizado de violência doméstica e familiar contra a mulher aí da comarca, né, de Porto Alegre, tornou advogado réu Conrado, que havia sido preso preventivamente no começo de março em Porto Alegre, após a desembargadora Naelle Ochoa, do Tribunal de Justiça do Rio Grande do Sul, acolher um pedido de promotoria. Então, o STJ manda soltar professor de direito réu por estupro. 10:36:15. Policial penal é afastado após presidiário sumir da cadeia. Opa! A Corregedoria Geral da Polícia Penal afastou ontem aí um policial penal suspeito de facilitar a fuga de um presidiário indiciado por 10 homicídios. E o apenado William Ramos Silveira sumiu da penitenciária modulada estadual de Charqueadas. O suposto integrante da facção mais violenta do Rio Grande do Sul, ele foi dado como desaparecido, William, desaparecido da prisão em 1º de junho, mas a suposição é de que esteja nas ruas pelo menos desde 27 de maio, quando foi aí anotado nos computadores do sistema prisional, que teria sido removido ao hospital. A investigação da Polícia Penal e da Polícia Civil constataram que esse atendimento de saúde nunca ocorreu. Mas o policial foi afastado após o presidiário fugir da prisão, e é perigoso. 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Um abraço aos nossos amigos da padaria Panzé, aí que estávamos comentando, digo, sábado pela manhã eu já estarei lá, cara. Vai me ligando aí, vai participando, vai te ligando na rádio Ferrabras. O melhor som da cidade de Sapiranga. Muito bem, vamos trazendo Carlito Baduí e Nhozinho nos braços da Morena.

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1: 10 horas e 41 minutos.
2: Muito bem, mas peguei uma notícia aqui lá da cidade de São Nicolau, onde eu me criei, né? A jovem estudante Lara Schuchel Treinemierger, da Escola Estadual de Educação Básica Maria Segiário Hoffmann de São Nicolau. Essa escola Maria Segiário Hoffmann, eu estudei lá, né? Isto. É, representará o Rio Grande do Sul em Brasília, após conquistar o primeiro lugar estadual no programa Jovens Senador, promovido pelo Senado Federal. Olha aí. O resultado foi divulgado nesta semana em Porto Alegre, onde a aluna esteve acompanhada pela professora Laura Machado, que representou a escola na viagem. A conquista de Lara marca um feito inédito para a 32ª Coordenação Regional de Educação. A estudante alcançou a melhor colocação entre todas as redações inscritas no estado. No estado, hein? O trabalho vencedor foi orientado pela professora Lúcia Caetano, que também recebeu reconhecimento pela condução da redação premiada. Outro resultado de destaque para a região, pelo meio aí, estudante Willy Josué, o Josuan Pereira de Almeida, da Escola Estadual de Ensino Médio Padre João Batista Royce, de 16 de novembro, que conquistou o segundo lugar estadual. E a redação dele foi orientada pela professora Rosmiane Puech. Então, como vencedora gaúcha, a Lara participará da Semana de Vivência Legislativa em Brasília, entre os dias 17 e 21 de agosto. Com todas as despesas custeadas pelo Senado Federal, durante a programação ela estará acompanhada da professora orientadora Lúcia Caetano e terá a oportunidade de conhecer de perto o funcionamento do Senado, além de vivenciar atividades ligadas ao processo legislativo brasileiro. Que tal isso? Então, essa jovem aqui de São Nicolau, lá na primeira criança do Rio Grande do Sul, tirou o primeiro lugar no estado e vai para o Senado com todas as despesas costeadas. É, parabéns!
3: Mais ou menos assim. Sim.

0: 10:48.
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3: É, minha gente, agora são 10:50:36. Vamos então falar em esporte. O dia de vencer e convencer foi sobre o jogo de ontem, à noite, da seleção brasileira, né? A seleção brasileira enfrenta o Haiti, diz aqui na notícia, às 20h30. Realmente, esse jogo aí, eles esperavam dar uma goleada na equipe do Haiti, sempre se considerando superiores, e, afinal de contas, a seleção fez 3 gols no Haiti. Só que eu notei uma coisa ali, né? E eu notei o

0: Seguinte, que depois que fizeram os 3 gols, eles se arriscaram a tomar um ou dois do Haiti. Não tomaram, não levaram. Mas se vai enfrentar uma equipe mais forte, com melhores atacantes, enfim, porque eles só tinham um perigoso ali, de quase 2 metros, né? Então daí a seleção ainda tem que aprender que se joga 90 minutos, independente como está ganhando, por quanto. Seja goleado, seja 2-0, 3 ou 4 ou 5. Tem que jogar o mesmo nível, né? Sem desvanecer. Mas a seleção ganhou e antes disso o Marrocos estava em primeiro lugar com 3 pontos. E se o Brasil não vencesse, que empatasse, ele ficaria bem para trás, né? É. Marrocos venceu, como o Brasil venceu também, então o Brasil ficou em primeiro lugar devido ao saldo de gols e o Marrocos em segundo. Aí o Brasil vai enfrentar a Croácia daqui 4 dias, né? E para ver como fica aí este grupo do Brasil. Muito bem. Então o que temos aí é de esporte. Ancelotti tem um time base, mas poderá revezar jogador. Qual é a notícia que nós temos aqui? Que ele realmente deu só entrevista, né? E nós vemos que alguns meio contrários já do Ancelotti, dizendo que ele ficou, não trouxe resultado para a seleção, isso antes do jogo, né? Os comentaristas, famoso, né? Comentaram que não havia mudado. Porque depois ele continuou lá com os jogadores, apenas mudou um lá na frente, né? E eles estavam achando aí que não ia dar resultado, né? Que o Lancelot não trouxe novidades assim. Mas esse aí é um dos maiores técnicos do mundo, acostumado a vencer. E ontem venceu, mas venceu a equipe do Haiti, né? Não venceu uma Argentina, um Uruguai, uma Espanha, uma França, não venceu uma Alemanha. Foi o Haiti. Muito bem. Já não conseguiu convencer diante do Marrocos, que é uma grande equipe. Então, o que eu vejo no meu comentário aí, na minha observância de esporte, que a gente entende um pouco, né? Não tanto, mas a gente entende, na minha observância, que vai ter muita surpresa, equipes que vão poder mostrar por que vieram para essa Copa. Dizem os entendidos que é a melhor Copa do mundo é essa aqui, né? É claro, sempre tem esses comentários. Mas vamos ver o que vai acontecer daqui para frente, porque vai ter Argentina, Uruguai, que são os mais fortes. Os Estados Unidos também jogou muito bem, venceu o seu jogo. E as demais equipes aí aparecem. A Costa do Marfim, né? É, a Costa do Marfim tem uma boa equipe também, né? Então nós precisamos ver uma melhora na seleção do Brasil para que possa chegar, né, lá para as oitavas de final. Eu vejo que nessa fase aqui ele vai se classificar, né? Se não ficar em primeiro, fica em segundo. Depende do jogo com a Croácia também. Muito bem, muito obrigado a você que participa do esporte. Agora são 10 horas e 55. Vamos ouvir mais canções e volto já a falar mais uma vez em esporte aqui para a sua rádio Ferrabras FM.
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0: 10:58.
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0: 10:59.
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4: É isso aí, gente. Nós vamos agora, quando são pontualmente 11 horas aqui na Rádio Ferrabras, aí nos embalos das vitórias sobre os jogos da Copa do Mundo. Disputa por vagas na próxima fase começa a ganhar contornos mais definidos. Em goleada da Suíça, Mazembe saiu do banco para protagonizar 2 gols. É, esse camisa 9 aí entrou no segundo tempo e fez toda a diferença da equipe da Suíça vencendo o seu jogo. Muito bem. Baile colombiano no estádio Azteca. A Colômbia superou o Uzbequistão por 3-1 na madrugada de ontem aí no estádio Azteca, em jogo que encerrou a primeira rodada aí da fase de grupos da Copa do Mundo 2026 e colocou a seleção sul-americana na liderança aí. É, e conta ainda com Portugal, aí do Ronaldo, e outros grandes jogadores aí que estão sendo destaque também. Muito bem. É o baile dos colombianos aí no estádio Azteca, segundo temos notícia aqui, no Sabadão Sertanejo. Enfim, nós temos aí muita coisa para falar, que muitas pessoas às vezes, ao assistir um jogo, às vezes estão assistindo, mas eu conheço pessoas que enquanto estão olhando ali a equipe jogar, as equipes, ele está também no telefone ali, né? Enfim, olhando e assistindo. Aí quando dá um gol, ele levanta os braços e percebe, mas fica por fora dos comentários daquilo que aconteceu. Ah, quem sabe até não podendo dizer para alguém quem foi o destaque, quem foi o melhor jogador. E assim, né? É verdade. Meus amigos, eu estava assistindo o jogo lá do goleiro Rosinha, né? É o grande destaque, né? E a mãe dele ganhou tudo lá para ir, né, para os Estados Unidos assistir o seu filho jogar. Depois eu disse, até agora nos jogos da Copa, eu não vi nenhum goleiro defender tanta bola igual o Rosinha. Foi realmente sensacional. Esse foi para a galera, né? Isso aí. Grande goleiro, Rosinha. Tá certo? Muito bem. E a paciência aí com o retorno do Neymar, hein? Diz no comentário, eu sei que este assunto foi um dos mais polêmicos antes. E é durante e será também depois da Copa do Mundo. Independentemente do resultado, a convocação de Neymar dividiu aí opiniões nas redações e mesas de bar do Brasil inteiro. Verdade. Agora, a dúvida é da sua real condição física é o que movimenta aí os debates. Bom, eu já fui a favor da convocação do Neymar e penso que mesmo não sendo mais aquele jogador que vimos antes, ele ainda referência para a nossa seleção e na ausência de figuras aí idênticas, ele faz o seu papel. Esse é o jogador Neymar, tá certo? Aqui, Rádio Ferrabras, um abraço a todos os nossos ouvintes que estão ligados na programação, aí, quem sabe aí nos seus atendimentos, no seu trabalho, na sua firma, na sua empresa, um abraço a todos que estão ligados na programação da sua Rádio Ferrabras FM de Sapiranga, com seu amigo Júlio Lopes.

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4: 11 horas e 17 minutos.
5: É isso aí, minha gente. Vamos conferir aqui alguns jogos que temos aí para o fim de semana, com muito futebol. E o pessoal gosta do futebol, né? E isso, futebol diz que ajuda na saúde, e isso mesmo. Então, jogos que vão encaminhar as classificações e eliminações. Temos aí... aqui os seguintes jogos. Vamos ver, vamos começar aqui. Tem Alemanha, Costa do Marfim, pelo grupo E. É. Alemanha e Costa do Marfim, que eu falei, na Costa do Marfim, uma grande equipe. Esse jogo aí será às 5 horas da tarde hoje. Isto. Equador e Curaçao. Também. Entrou em campo às 21 horas, em Kansas City. Temos Espanha e Arábia Saudita pelo grupo H, que vão jogar também. Às 13 horas, esse jogo aí. Temos Bélgica e Irã, às 16 horas. Temos Uruguai e Cabo Verde. Cabo Verde é a equipe do Rosinha, né? É isso aí. Esse jogo é às 19 horas em Los Angeles, pelo grupo H. Nova Zelândia e Egito, também. Esse jogo é às 22 horas. E por aí vai. Diversos jogos acontecerão no final de semana. Muito esporte para você curtir aí no seu final de semana. E o tempo agora ele está com cerração, né? Por aí afora, fechando uma cerração em algum lugar, meio uma garoazinha. A notícia de hoje pela manhã bem cedo, né? Depois das 5, em Pelotas haveria sol hoje pela manhã, tempo limpo, muito frio. Lá em Santana do Livramento, também muito frio, mas clareando o tempo com sol hoje. E por aí vai, eu creio que haverá também oportunidade para nós aqui clarear o sol, quem sabe pela tarde, porque agora está fechado a cerração, amanhã mais certo, mais corretamente. Esse é o estado do Rio Grande do Sul, após a chuva aí que aconteceram em vários lugares. E a semana que vem, aí o couro vai comer, o frio vai ser realmente de renguear guapeca. Que barbaridade! Se prepara aí, tchê! Isto! E vamos em frente, não podemos se entregar para os homens, mas de jeito nenhum. Chegando mais música pra você curtir aí na sua manhã de sábado. Esse aí é o Sabadão Sertanejo.

0: 11 horas e 27 minutos.
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1: 11 horas e 32 minutos.
2: Muito bem, minha gente. Nós vamos aqui agradecendo a Deus que nos dá a oportunidade de poder falar, né? Porque se não tivesse voz também não iam conseguir. E desejar a você um bom final de semana sobre a proteção divina. E nós estamos apresentando o programa Sabadão Sertanejo, muita música, até ao meio-dia. Depois vem a programação evangélica da Igreja Luterana e segue aqui pela sua rádio Ferrabras FM. Tempo enfumaçado, como já falei, cerração. E nós vamos desejando a você um bom final de semana e até sábado que vem, se Deus quiser. Tchau, tchau.
1: 11 horas e 33 minutos.

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0: 11:58.
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0: 12 horas em ponto.
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4: Bom dia, queridos amigos. Estamos começando o programa Palavra de Esperança. Sejam muito bem-vindos a este momento onde queremos trazer esta hora de música, reflexão, essa hora de fé e esperança ao seu coração aqui pela Rádio Ferrabrás de Sapiranga. Sou o pastor André, vou estar com vocês aí até a uma da tarde trazendo essa palavra de ânimo, consolo e vida ao seu lar. Esse programa é oferecido carinhosamente pela Congregação Luterana São Mateus aqui de Sapiranga, que quer ser uma boa companhia para você, levando o amor de Cristo aos corações. Estamos também ao vivo pelo Facebook e pelo YouTube. É só procurar lá nas nossas redes sociais, IELB Sapiranga, que você vai nos encontrar tanto no YouTube como no Facebook. E você pode participar lá ao vivo, deixando o seu comentário, deixando o seu recado, que nós teremos grande alegria aqui em poder ler e poder responder. Também pode participar pelo nosso WhatsApp. É só deixar aí o seu comentário pelo WhatsApp aqui da rádio, 51997546409, ou pelo meu WhatsApp, 995965289. Queremos ser uma boa companhia para você. Fique conosco, que Deus abençoe esse início de tarde, nesse sábado frio e chuvoso, mas que com certeza Ele pode esquentar nosso coração com a sua palavra de amor. Deixamos aí uma canção para iniciarmos aí o nosso programa.

Queridos amigos, esse é o programa Palavra de Esperança, oferecido pela Congregação São Mateus aqui de Sapiranga. Queremos ser uma boa companhia para você nesse sábado frio, chuvoso. Nós queremos aquecer o coração com o amor do nosso Deus. Queremos aí aproveitar a oportunidade para dar alguns recados dos nossos cultos desse fim de semana. Temos culto hoje, sábado, às 18h30, na Congregação São Mateus, aqui no centro de Sapiranga, ali na Tiradentes, a Igreja da Escadaria. Também teremos culto amanhã, na Congregação São Mateus, amanhã domingo, às 9 horas da manhã. Também teremos culto à noite, amanhã, às 19 horas, no bairro Centenário, ali no Poli, da Congregação Bom Jesus, que se reúne na escola, ali no Poli, né? A escola William Oscar Corran. Entrada ali pelo portão lateral, ali que dá acesso ao ginásio. O culto não é no ginásio, é nas salas, é no auditório, mas a entrada ali é pelo portão lateral. Então, esperamos vocês também amanhã à noite, domingo, às 19 horas lá no Poli para este culto. E também amanhã à noite, às 19 horas, culto na Congregação Castelo Forte do bairro Amaral e Ribeiro, lá com nosso colega, com o pastor Anderson. Então, damos aí boas oportunidades para estarmos na casa de Deus, ouvindo sua palavra nesse final de semana. Também deixamos aí o recado, né? A Valdira Silva de Oliveira deixando o seu bom dia. Bom dia, dona Valdira. Obrigado aí pela participação. Também a Margarida Ferreira Milho deixando aí um bom dia a todos os pastores. Bom dia, dona Margarida. Obrigado aí pela participação. Também dona Nair dos Santos mandando aí seu recado pelo WhatsApp. Bom dia, pastor André. Bom estudo a todos nós. Que assim seja, dona Nair. Obrigado aí pela participação. Deus abençoe. Nós seguimos o nosso programa com mais uma canção em louvor ao nosso Deus.

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4: Meus amigos, voltamos aí com o programa Palavra de Esperança. Quero deixar para vocês uma pequena mensagem, a primeira mensagem do nosso programa, baseada no Salmo 91, versos 1 a 10. Esse é um dos textos mais conhecidos e confortadores da Escritura. Um salmo maravilhoso, onde o salmista começa dizendo: aquele que habita no esconderijo do Altíssimo e descansa à sombra do Onipotente pode dizer ao Senhor: Tu és o meu refúgio e minha fortaleza, o meu Deus em quem confio. Nós vivemos num mundo com tanta insegurança. Todos os dias ouvimos notícias que nos deixam preocupados. Doenças, acidentes, violências, crises financeiras. Tantas situações nos deixam ansiosos e sem saber como será o futuro. Diante disso, muitas pessoas procuram seguranças em tantas coisas, como por exemplo no dinheiro, nos bens materiais, nos recursos, na força humana. Mas o Salmo 91 nos lembra que a verdadeira segurança para a vida não está nas coisas deste mundo. A verdadeira segurança está em Deus. O salmista fala de alguém que habita no esconderijo do Altíssimo. Isso não significa se esconder, nem fugir dos problemas. Significa viver perto de Deus, confiando em sua presença, confiando em suas promessas. Quando uma criança sente medo, o que ela faz? Ela corre para os braços da mãe, do pai. Ali ela encontra proteção para se sentir segura. Da mesma forma, Deus nos convida, como filhos dele, a encontrar abrigo em seus braços amorosos. O salmista continua afirmando que Deus livra, protege e guarda aqueles que nele confiam. Talvez haja uma enfermidade que você esteja enfrentando ou alguém que você conhece. Talvez existam dificuldades financeiras. Talvez você esteja enfrentando uma luta que ninguém sabe. O Salmo 91 nos lembra que Deus continua sendo refúgio para cansados, força para os fracos e esperança para os abatidos. Olha o salmista, ele não fala que os filhos de Deus não vão enfrentar perigos. O que ele afirma é que Deus está presente em meio aos perigos. O Senhor não abandona aqueles que confiam nele. E essa verdade encontra o seu cumprimento em Jesus. Jesus veio ao mundo para nos reconciliar com Deus. Ele carregou o preço e o peso dos nossos pecados na cruz, venceu a morte e nos deu a ressurreição. Por meio dele podemos chamar Deus de Pai e encontrar abrigo em seus braços, na sua casa, na sua graça. Por isso, quando as preocupações surgirem, lembre-se desta imagem bonita do Salmo 91. viver à sombra do Altíssimo. A sombra existe porque Deus está perto. Sua presença nos acompanha, seu amor nos sustenta, sua graça nos envolve, e quando confiamos nele, encontramos paz, mesmo em meio às tempestades da vida. Daqui a pouco vamos falar das palavras de Jesus, que nos convida também a viver sem medo, confiando no seu cuidado amoroso. Mas antes de seguirmos, guarde essa certeza no teu coração. Deus é nosso refúgio, ele continua cuidando de você. O Deus que é a nossa fortaleza continua sustentando você. O Deus que enviou Jesus para nos salvar continua caminhando ao seu lado, pois nele encontramos proteção. Dele vem a nossa esperança. Que ele te abençoe, que abençoe a todos nós. Amém.

Queridos amigos, queremos convidar você para os cultos desse final de semana. Teremos culto hoje à noite, às 18h30, na Congregação São Mateus, aqui do centro de Sapiranga, ali a Igreja da Escadaria. E amanhã de manhã, às 9 horas da manhã, culto aqui na Congregação São Mateus, aqui do centro também, aqui no centro de Sapiranga. Às 9 horas da manhã, amanhã e hoje, às 18h30. Temos culto também amanhã no bairro Amaral Ribeiro, na Congregação Castelo Forte, lá com o pastor Anderson. Amanhã, domingo, às 19 horas. E temos culto amanhã à noite, domingo, às 19 horas, no bairro Centenário, ali no Poli, na Escola William Oscar Corran, às 19 horas, né, da Congregação Bom Jesus. É nosso convidado para estar presente nesses momentos de culto, para ouvir a palavra, louvar, orar e agradecer. Estamos aí também, para deixar o seu recado, o Valdir Vosgley, deixando aí, né, um bom dia Valdir, obrigado aí pela participação. Também a Dorli Becker, deixando aí, né, Dorli Beck, deixando aí, bom dia Dorli, obrigado aí pela participação. Seu Rude Hope, deixando também um bom dia, um ótimo sábado a todos nós, que assim seja, seu Rude, obrigado aí pela participação. Dona Olivia Paio, lá de Pelotas, deixando um abraço aí para nós, né, um bom dia, abençoado final de semana para vocês, para todos nós, Dona Olivia, Deus abençoe vocês aí, um abração, saudades. Alcenira Cronin, deixando aí, né, um bom dia e feliz final de semana a todos, que assim seja, Dona Alcenira, obrigado aí pela participação. Loreci Stein também deixando aí seu bom dia Dona Loreci, obrigado aí pela participação. Deixa o seu recado em nossas redes sociais, você nos encontra no WhatsApp, pelo telefone aqui da rádio, telefone 951-997-546409 ou pelo meu WhatsApp, 51995-965289. Você também pode entrar em contato pelas nossas redes sociais, pelo Facebook ou pelo YouTube, onde o nosso programa também é exibido ao vivo. Você pode participar do programa deixando seu recado lá no Facebook ou no YouTube, deixando lá o seu comentário. É só procurar IELB Sapiranga, tudo junto, que você vai nos encontrar. IELB maiúsculo, Sapiranga minúsculo, você vai nos encontrar tanto no Facebook como no YouTube para ver o programa ao vivo, onde você estiver, ou para assistir a gravação, ou em deixar seu recado em nosso programa ao vivo. Teremos grande prazer em poder ler aí a sua mensagem e interagir com cada um. Deus abençoe a todos nós. Nós seguimos nosso programa com mais uma canção.

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3: 12 horas e 33 minutos.
4: Queridos amigos, esse é o programa Palavra de Esperança, oferecido pela Congregação Luterana São Mateus, aqui de Sapiranga. Queremos ser uma boa companhia para você nesse sábado em que o frio vem forte, garoando, típico do nosso inverno gaúcho, mas certamente com a alegria de estarmos na presença do nosso Deus, abraçados e protegidos por suas bondosas mãos. Queremos assim meditar agora nas palavras de Mateus, capítulo 10, dos versos 21 a 33. Quero que você preste atenção nessa palavra de Jesus para nós, ainda mais nesses tempos difíceis que estamos enfrentando. Jesus, em Mateus 10, está preparando os seus discípulos. Eles teriam uma difícil caminhada pela frente. Ele fala sobre perseguições, rejeições e sofrimentos que eles e aqueles que viriam a crer em Jesus enfrentariam em breve por causa de sua fé. À primeira vista, parece uma mensagem até desanimadora, complicada. Mas no meio dessas palavras encontramos uma promessa maravilhosa do amor e do cuidado de Deus por cada um de nós. Jesus, em Mateus 10, repetidamente afirma: não tenham medo. Talvez esta seja exatamente a palavra que alguém precise ouvir hoje. Não tenha medo. Vivemos em tempos em que as pessoas carregam medos. Não é de hoje, sempre foi assim. Nós temos medo no coração, muito medo. Quem sabe você esteja com medo neste momento de uma doença, do desemprego, da violência, do futuro incerto. Medo de perder alguém que você ama. Medo de não conseguir vencer as lutas que você está travando em sua vida. Medo que algo possa roubar a sua paz, sua alegria, sua confiança. Mas Jesus olha para os seus discípulos e para nós e diga, e ele fala algo confortador quando ele afirma: não tenham medo dos que matam o corpo, pois não podem matar a alma. Jesus nos lembra que existe algo maior do que os problemas que enfrentamos neste mundo. Nossa vida, ela está nas mãos de Deus. As circunstâncias mudam a todo momento. As pessoas mudam, mas o amor de Deus não. Ele permanece o mesmo e é para sempre. Depois, Jesus usa uma expressão muito simples para que possamos entender como Deus cuida de nós. Ele diz: não se vendem dois pardais por uma moedinha? Contudo, nenhum deles cai na terra sem o consentimento do Pai de vocês. Os pardais eram aves, ainda são aves muito comuns. Não tem valor comercial. Mesmo assim, Deus cuida de cada uma delas. E Jesus, além de falar, de dar esse exemplo dos pardais, ainda dá outro exemplo mais forte ainda, quando ele diz que até os cabelos da cabeça estão todos contados. Olha só como Deus nos conhece profundamente. Ele nos conhece e sabe até quantos fios de cabelo ainda restam, ainda temos na cabeça. Deus conhece você. Deus conhece suas lágrimas. Deus conhece suas preocupações. Mesmo aquelas que você não contou para ninguém. Ele conhece as noites em que você não conseguiu dormir bem. Ele sabe as lutas que você enfrenta e aquilo que você carrega em seu coração. Quem sabe você pensa que ninguém se importa com você, se sinta esquecido, sozinho, decepcionado até mesmo com você mesmo. Talvez passe por um momento que ninguém percebe a sua dor, mas Deus vê, Deus sabe, Deus cuida. Nada escapa ao seu olhar amoroso de um pai que cuida dos seus filhos. Por isso Jesus afirma: não tenham medo, vocês valem mais que muitos pardais, perceba isso. Você é muito mais valioso para Deus do que qualquer outro animal, de qualquer coisa que ele tenha feito neste mundo, e é claro que ele cuida de você. Porque o valor de uma pessoa não está no dinheiro que ela possui, nos bens que ela tem, no cargo que ocupa ou no reconhecimento que ela recebe. Muito menos no número de seguidores das redes sociais. O valor das pessoas está no fato de nós sermos criados por Deus, amados por Ele e salvos por Jesus. Olha só que coisa extraordinária. Deus nos salvou dos nossos próprios pecados enviando o Seu Filho a cruz por nós. Ele nos deu a vida de Cristo. Ele não faria isso se nós não fôssemos muito valiosos para Ele. Jesus carregou nossos pecados, sofreu em nosso lugar, para nos reunir e nos reconciliar com Deus. Ele ressuscitou, vencendo o pecado e a morte, para nos dar a certeza da vida eterna. Por isso, quando colocamos nossa confiança em Jesus, temos algo que ninguém pode nos tirar. Temos o perdão, temos a salvação, temos a vida eterna, temos a certeza que há um Deus que nos ama de uma maneira tão grande e que nos dá um valor que nada neste mundo pode nos dar. Por isso, quando colocamos nossa confiança em Cristo, temos algo que ninguém pode tirar de nós, que é a nossa fé. Talvez você que esteja ouvindo essa mensagem agora possa pensar: mas eu sou tão fraco, a minha fé é pequena, eu tenho muitas dúvidas, já cometi muitos erros em minha vida. Lembre-se, sua salvação e o amor de Deus por você não depende da sua força, nem se você tem uma vida perfeita ou não, depende da grandeza do amor de Deus por você. Jesus não abandona os seus filhos, ele continua caminhando ao lado daqueles que nele confiam, continua ouvindo suas orações, continua sustentando os cansados, continua oferecendo perdão aos arrependidos, continua trazendo esperanças aos que não acham saída. Por isso, seja qual for a sua situação hoje, tenha fé, não desista. Se você está passando por uma doença, não desista. Se está passando por dificuldades financeiras, não desista. Se sua família passa por conflitos, não desista. Se você carrega tristeza em seu coração, não desista. Jesus continua dizendo para você: não tenha medo. Ele é o mesmo ontem, hoje e sempre. Continua governando todas as coisas. Continua cuidando dos seus filhos. Ele continua abrindo os caminhos onde aparecem conflitos. Quando não entendemos os planos de Deus, mesmo assim podemos confiar no seu amor, na sua presença, no seu cuidado. Que nesta tarde você encontre descanso nesta promessa. Você não está sozinho, por isso não precisa ter medo. O Deus que te conhece é o Deus que conhece cada pardal, que conhece cada inseto que há nesse mundo, que sabe até quantos fios de cabelo você tem, é o Deus que não te abandona. O Deus que sabe cada detalhe da sua vida, é o Deus que está ao teu lado, que entregou o seu filho por você, que te ama e que cuida de ti todos os dias de sua vida. Que o Senhor fortaleça a tua fé, renove suas esperanças e enche o teu coração de paz. Afinal, em Cristo temos o perdão para o passado, força para o presente e esperança para o futuro. Não tenha medo, tenha fé.

Queridos amigos, temos culto hoje às 6h30 da tarde na Congregação São Mateus e amanhã, domingo, às 9 horas da manhã. No bairro Centenário, no Poli, culto amanhã à noite, às 19 horas. E na Congregação Castelo Forte, do bairro Amaral, culto amanhã, às 19 horas. Deixou o seu recado aí, seu Ivo Guzzi, deixando aí, né? Boa tarde. Boa tarde, tudo bem na paz de Deus? Obrigado, seu Ivo, pela participação, tudo certo. Né? O Roger Diefenbach deixando aí, estamos ligados na Hora Luterana, Valdira Silva de Oliveira, Simon e Fernando, obrigado aí pela participação. Deus abençoe. Né? Seu Renato Alberto Brat deixando aí, um bom dia, bom fim de semana, obrigado, seu Renato, pela participação. Paulo Grafunder também deixando aí, né? Boa tarde, pastor André e demais irmãos em Cristo, graça e paz a todos, amém. Que assim seja, Paulo, obrigado aí pela participação. Paulo Born deixando aí, bom dia, pastor André, abençoado, que Deus abençoe a todos. Obrigado, Paulo, que Deus abençoe a todos nós, que Ele esteja sempre ao lado de cada um, de todas as nossas famílias. Deixamos aí mais uma canção em louvor ao nosso Deus.

Queridos amigos, eu convido vocês para um momento breve de oração. Bondoso Deus, amado Pai, nós te agradecemos por tua presença junto de nós nesse dia. Obrigado por tua palavra, que nos fortalece na fé, renova a esperança e nos traz paz em Cristo. Colocamos diante de ti, Senhor, todos aqueles que acompanham o nosso programa. Abençoe os lares, esteja junto daqueles que enfrentam doenças, consola os que estão enlutados e tristes, sustenta, Senhor, os que passam por dificuldades e preocupações. Senhor Jesus, ajuda-nos a confiar no teu cuidado, a viver sem medo, lembrando de que estamos seguros em tuas mãos. Renova a nossa fé, dá-nos a tua paz, guia nossos passos. Querido Espírito Santo, guarda-nos nessa tarde e permanece conosco em tudo o que fazemos. Que teu amor nos acompanhe hoje e sempre. Em nome de Jesus nós oramos. Amém. Que a graça do Senhor Jesus Cristo, o amor de Deus e a comunhão do Espírito estejam com todos nós.

Queridos amigos, estamos chegando ao final do programa Palavra de Esperança. Ainda a Margarida Miller mandou aqui um excelente final de semana para todos nós. Abençoada semana. Obrigado, Margarida, pela sua participação. Deus abençoe. E nós queremos, assim, então, nos despedirmos deixando nossa gratidão pela sua companhia neste sábado. Foi muito bom estar aqui presente com você, né, com, que nos acompanha aí nessa hora de música, de meditação na palavra do nosso Deus. Deus abençoe seu fim de semana, abençoe a sua semana e a cada novo dia. Que a graça de Cristo esteja junto de você. Nos encontramos no próximo sábado, aqui pela rádio Ferrabras FM ou nas congregações e nos cultos desse fim de semana. Ou eu, ou o pastor Joelson, um dos dois estará aqui para trazer mais uma palavra de vida a todos vocês. Se agora ligado na rádio Ferrabras, uma boa tarde, que Deus cuide de cada um de nós.

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2: 13:04.
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0: Pois muito bem, são 13 horas e 8 minutos. Estamos chegando aqui na Rádio Ferra Brás FM para fazer companhia para você no show.
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0: Até às 5 horas da tarde tem Leonelson Miranda e você, você e Leonelson Miranda na Ferra Brás.
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0: Melhor rádio comunitária para fazer companhia para você até as 5 horas da tarde no show de bandas.
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0: Sábado 20 de junho do ano de 2026.
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0: Hoje tem bailão da velhinha Prussiano ali na Sociedade 30 de novembro.
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0: Daqui a pouquinho a velhinha vai falar aqui no show.
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0: Leno e Zeno e Paulinho Gaiteiro no, na Sociedade 30 de novembro no bailão da velhinha Prussiano.
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0: São 13 horas e 9 minutos na Ferra Brás FM, sob a direção geral de Anilton Pereira.
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0: As vinhetas do magnífico Carlos André Martins.
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0: Na produção, apresentação, animação, Leonelson Miranda.
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0: E principalmente você que participa via 997-564-6409.
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0: Mandando a sua mensagem de texto ou de voz.
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0: Eu quero ouvir a sua voz aqui no show.
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0: 997-546-409 é show de bandas. Você fica ou vai?
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0: Vozeirão da Ferra Brás FM.
3: Seu balcinho.
0: Você fica ou vai? Participação do Cleito do JM, César dos Federais aqui no show.
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0: Abrindo a primeira hora no show de bandas com

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2: 13 horas e 30 minutos.
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1: São 13 horas e 31 minutos, 32 agora pulou o digital aqui da Ferrabras FM, né? 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
1: Hoje tem bailão da Verinha Prussiano ali na Sociedade 30 de Novembro. Cadê ali? Vamos aumentar aqui um pouquinho, Leo Nelson Miranda. Por favor, Leo Nelson Miranda, cadê o bailão da Verinha Prussiano? Já falou durante a semana aí, a Verinha Prussiano falou no Bom Dia Sapiranga com o Antônio Machado. Vai falar agora no Show de Bandas, porque logo mais às 3 horas da tarde tem bailão da Verinha Prussiano. E os gêmeos Leno e Zeno estarão se apresentando, fazendo aquela animação maravilhosa ali no bailão da Verinha Prussiano com o gaiteiro Paulinho Borguetinho pra você. Fala, Verinha! Alô, Verinha!
2: Olá, galerinha linda. Eu, Verinha Prussiano, passando novamente aqui na Rádio Ferrabras, a rádio mais ouvida da cidade. Convido a todos vocês para neste próximo sábado, dia 20 de junho, se apresentando nos palcos da Sociedade 30 de Novembro. Eles, os gêmeos Leno e Zeno e, claro, Paulinho Gaiteiro. Bora lá, gente, dançar e se divertir com essa amiga de vocês. Aquele beijo no coração e aquele forte abraço. Tchau, tchau, gente. Até sábado com Leno e Zeno e Paulinho Gaiteiro.
1: Tá certo, Verinha. Falou, Verinha, aqui no Show de Bandas da Ferrabras FM, no programa do Leo Nelson Miranda, no Show de Bandas. É, vamos que vamos. Mais emoção. 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Alô, Augusto Gonchoroski, na São Luís, toda a sua família nos ouvindo. Alô, João Antônio Rodrigues, no bairro Oeste. Alô, Marcelo Lanches, na Kremerick. Alô, Carlos Suzana e Thalia, em Campo Bom. Alô, Ivan, no bairro Santo Antônio, em Campo Bom. Mauri, cadê você, meu queridão? Alô, Tere, do Bloco 9, no Residencial Centenário. Alô, Marino e esposa, Dona Rosa, lá em Campo Bom. Obrigado pela audiência, obrigado pelo carinho. A Marlizinha, na Vila Brito, em Campo Bom, ouvindo o Show de Bandas. Aquele abraço do tamanho do Rio Grande do Sul. Alô, Jorge Bauer, nos ouve na José Saibel, no Centenário. Alô, meus anjos, lá na São Paulo, o Clemi, a Clemi e o Olinto Moraes. Alô, João Rudinei Moraes, sempre vereador de Sapiranga. Alô, Nádia, Aline e Laura, na São Jacó. Deixa eu dar uma tossidinha fora do ar, né? Alô, Lu Antonini, meu anjo, lá no Amaral Ribeiro, obrigado pela audiência. Família Gomes nos ouve no bairro Oeste, aquele abração do tamanho do Rio Grande. Claudete, alô Claudete, Cláudio, Salete, no Centenário. Andrei também nos ouvindo, muito obrigado pela audiência. Alô, enfermeira Rosa e esposo Antônio nos ouvem ali no pôr do sol. Alô, ao seu Chitze, dona Lídia nos ouvindo no Mundo Novo. Alô, Dilson e Dona Maria nos ouvindo aqui pertinho da Rádio Ferrabras FM, né? Tá chuviscando em Sapiranga. Alô, João Zanir, lá do Mercado Oliveira, em Pato Branco, no Paraná. Aquele abraço do tamanho do Rio Grande do Sul. Dona Dorilda Capal nos ouvindo na Marquês de Olinda neste sábado, prestigiando o Show de Bandas com o Leo Nelson Miranda até às 5. Para conhecer uma mulher, musical São Francisco canta para você neste sábado aqui no show. Até às 5 horas da tarde tem Leo Nelson Miranda e você na Ferrabras.
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0: Eu quero ouvir a sua voz aqui no Show de Banda.
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0: Participa comigo via 997-546-409. Lembrando a você que logo mais, às 3 horas da tarde, tem bailão, viu? Tem bailão da Verinha Prussiano. Machado disse ontem pela manhã que o Machado vai ensinar os passos lá com o Leno Zeno e o Paulinho, o gaiteiro, o famoso Borguetinho de Sapiranga, né? Show!
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0: Que maravilha, na Ferrabras FM, você liga, é só sucesso, participa do Show de Bandas até às 5, né? Olha aqui quem apareceu aqui, ó. Boa tarde, Leonelso Miranda. Aqui é o Eliandro do Amaral Ribeiro, de Sapiranga. Faz tempo que eu não ligo pra vocês, eu quero ouvir a música do Céu e Cantos. Céu e Cantos, Morena Misteriosa, ofereceram para minha esposa Josi e para minha sogra Terezinha da Rua Rolante. Um abraço para você, meu amigo. Pois é, meu amigo Eliandro, tava com saudade do amigão, hein? Pensei que tinha esquecido de nós aqui, meu querido. Um abraço para ti, Eliandro, para tua esposa, para tua sogra, para toda a sua família maravilhosa, ouvindo o Show de Bandas, nos prestigiando aí no Amaral Ribeiro, viu, meu queridão?
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0: Obrigado pela audiência, pelo carinho que tem conosco aqui na Rádio Ferrabras FM, especialmente no programa Show de Bandas com Leonelso Miranda. Ah, muito obrigado, viu? Muito mais emoção quando você participa, viu? Quando você liga pra nós, quando você manda sua mensagem de texto ou de voz. Eu prefiro que você mande de voz, viu? Tá certo, meus queridões? Meus queridões, esse pegou... É emoção, viu, Eliandro? Um abraço pra ti. Vou tocar tua música já já, meu querido. Deixa eu falar aqui com o João Zanir, lá de Pato Branco, do Paraná, do Mercado Oliveira. Tá chovendo por aí, João? Um abraço, João, aqui em Sapiranga. Tá chuviscando, viu, meu querido? Um abraço pra ti neste sábado maravilhoso em Sapiranga. Deixa eu dar uma olhada na temperatura. Temperatura, temperation, aqui no rádio Ferrabras FM, 12 graus. 12 graus. Fala, João! Fala, João.
2: Boa tarde, Leonelso. Como é que tá aí? Tudo bom?
0: Tudo certo, meu queridão.
2: Chovendo por aí, Leonelso.
0: Um pouquinho.
2: Tá cara de garoão frio, que deu um ventinho, é subir aqui em cima. Tô trabalhando aqui no mercado, já comecei, mano, cedo. É. Hoje peguei mais cedo. Pra pegar amanhã mais cedo também, né?
0: É bom acordar cedo, João.
2: Trabalhar até as 10 horas amanhã.
0: Ah, que maravilha, João.
2: Tem uma música boa aí pra nós escutar aqui, tá? Eu duvido com os atuais e...
0: Já tá na picape.
2: Só que toca essa aí, outras pra mim que tu sabe que eu gosto muito, tá?
0: Tá certo, meu queridão.
2: Um abraço e bom fim de semana pra vocês aí, tá?
0: Muito obrigado, meu querido.
2: Um programa, a tarde toda pra vocês, que eu tô escutando aqui.
0: Muito obrigado, meu querido.
2: Tchau, um abraço. Um
0: abraço, obrigado pela audiência, meu querido João Zanir, lá do Mercado Oliveira, em Pato Branco, no Paraná, nos prestigiando neste sábado. Lá no Amaral Ribeiro, tem a Lu Antonini nos prestigiando também. Boa tarde, meu anjo.
3: Boa tarde, meu amigo. Tudo bem?
0: Tudo
3: e
0: certo.
3: Eu tô pendurado aí, o garoto, minha mestra. Quer dar um dia bonito, bem assim. Dia cheio. Chovendo, garoto. Gelado, sábado gelado, né? Então tá um bom final de semana pra vocês aí. Tudo de bom.
0: Muito obrigado, meu anjo, por lembrar do Leonelso Miranda aqui na Ferrabras FM. Eu duvido, viu? Show de bandas na Ferrabras FM no show, né?
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0: Até assim que tem Leonelso Miranda com o Eliandro, com a Dona Josi, com a Lu Antonini, com o João Zanilo lá de Pato Branco do Paraná, com o ouvinte da Ferrabras FM.
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2: 14 horas e 2 minutos.
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0: São 2h04 aqui no Show de Bandas.
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1: Pois muito bem, na Ferrabras FM você liga só sucesso, né? E hoje tem bailão, né? Tem bailão da Verinha Prussiano às 3 horas da tarde neste sábado maravilhoso em Sapiranga, temperatura da casa dos 12 graus. E você sendo aquecido pela Rádio Ferrabras FM, não é mesmo? Lu Antonini no Amaral Ribeiro ouvindo o Show de Bandas. Meu querido João Zanir, lá de Pato Branco, no Paraná, ouvindo o show, né? Tem o Eliandro, a Dona Josi e a sua sogra ouvindo o Show de Bandas. Muito obrigado pela audiência dessas pessoas maravilhosas que nos prestigiam aqui na Ferrabras FM.
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1: São 14 horas e 14 minutos. Verinha Prussiano, fala do teu bailão de hoje à tarde com os gêmeos Leno e Zeno e o Paulinho Gaiteiro, mais conhecido como Borguetinho de Sapiranga. Magnífico, por sinal. Fala, Verinha! Alô? Verinha.
3: Olá, galerinha linda. Eu, Verinha Prussiano, passando novamente aqui na Rádio Ferrabras, a rádio mais ouvida da cidade. Convido a todos vocês para neste próximo sábado, dia 20 de junho, se apresentando nos palcos da Sociedade 30 de Novembro. Eles, os gêmeos Leno e Zeno e, claro, Paulinho Gaiteiro. Bora lá, gente, dançar e se divertir com essa amiga de vocês. Aquele beijo no coração e aquele forte abraço. Tchau, tchau, gente. Até sábado com Leno e Zeno e Paulinho Gaiteiro.
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1: E aqui é o Leonelson Miranda do Show.
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1: Boa tarde, Sapiranga.
4: Não

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2: 14 horas e 26 minutos.
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1: Pois muito bem, são 14 horas e 27 minutos. Essa banda Cosmo Express é magnífica, né? Gravou essa música aí pra Ferrabras FM. Divulga bem o nome da nossa rádio Ferrabras FM.
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1: Deixa eu mandar um grande abraço aí pro Antônio Machado, pra sua esposa, Dona Adélia. Hoje, e infelizmente, eles não estarão ali no bailão da Verinha Prussiano, né, Antônio? Grande abraço pro Antônio Machado, grande comunicador aí do programa Bom Dia Sapiranga. Eu chego ali na Secretaria de Obras por volta das 10 para 6, 6 horas. E já sintonizo a Ferrabras FM para escutar o magnífico Antônio Machado no Bom Dia Sapiranga. O Antônio Machado mandou aqui para nós: o grupo Girassol convida a comunidade para o dia 20 de junho, hoje, de tarde, das 14 às 19 horas, para a grande festa caipira da Igreja Nossa Senhora do Carmo, no bairro Oeste, com pescaria, árvore da sorte, comes e quentão, refri e chope. Junto teremos um bailinho com a animação do nosso músico Odoni e companhia. Entrada R$10, individual ou R$15, casal. Pega suas crianças e venha se divertir conosco aqui na Festa Caipira da Igreja Nossa Senhora do Carmo, no bairro Oeste. É hoje, meus queridos. Começou já das 14 às 19 horas, mas dá tempo ainda de participar da grande festa caipira da Igreja Nossa Senhora do Carmo, no bairro Oeste, com pescaria, árvore da sorte, comes e quentão. Quanto tempo eu não tomo quentão, Antônio Machado? 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Entrada R$10, individual, ou R$15, casal. 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
1: São 14 horas e 30 minutos na Ferrabras FM. Vamos de Antigonas para você aqui no Show de Bandas. Começando com Passarela, depois tem Danube Azul e São Francisco no show.
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1: Um abraço, Antônio e Dona Adélia.

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1: São 2:42, agora aqui no Show de Bandas.
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1: Dá tempo ainda de você participar da grande festa lá na Igreja Nossa Senhora do Carmo, no bairro Oeste, que tem para você pescaria, né? Árvore da Sorte, comes e quentão, refri e chope. E quem está convidando é o Grupo Girassol, viu? O Grupo Girassol convidando a comunidade para hoje, 20 de junho, a partir das 14 às 19 horas, para uma grande festa. Uma grande festa caipira na Igreja Nossa Senhora do Carmo, do bairro Oeste, com pescaria, árvore da sorte, comes, quentão, refri e chope. Juntos teremos um bailinho com a animação do nosso músico Odoni e Companhia. Entrada R$10 individual ou R$15 para o casal. Pega suas crianças e corra para se divertir ali na Igreja Nossa Senhora do Carmo, do bairro Oeste, na grande festa da comunidade. 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
1: E do Bom Dia Sapiranga, né, Antônio Machado?
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1: Principalmente do Bom Dia Sapiranga, né, que divulga esses eventos magníficos para a nossa comunidade de Sapiranga.
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1: Parece que tem festa, né, nesse domingo lá lá no Amaral Ribeiro, né, o Ademir. O gurizinho lá tava dizendo que tem festa lá, tem brilha-som, tem champion. Tá tocando lá, eu vou dar uma olhadinha, que parece que o Machado deve ter alguma coisa por aqui pra anunciar, né, Machado? Daqui a pouquinho eu vou ver, né? São 14:44, agora eu vou pra Santa Catarina com o Flávio Dalcin. Lembrando os tempos do Terceira Dimensão. 14:44, eu quero ouvir a sua voz aqui no Show de Bandas.
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1: Boa tarde, Sapiranga.

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0: São 14 horas e 59 minutos. Quando passa, como passa rápido o tempo fazendo aquilo que a gente gosta aqui na rádio que a gente gosta.
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0: 14 horas e 59 minutos. Daqui a pouquinho tem essa música da banda Millennium pra você aqui no Show de Bandas.
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0: Cor de Carabelo no Show de Bandas. 14 horas e 59 minutos, hora e vez do Carlos André falar aqui na vinheta.
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7: 15 horas e 1 minuto.
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1: São 3 horas e 2 minutos aqui na Ferrabras FM, no show de bandas. Associação de Jiu-Jitsu Sapiranga, organização sem fins lucrativos, informa. Tem vagas para crianças e adolescentes nas turmas de Jiu-Jitsu em sua sede na rua Gonzaguinha 46, na Vila Ferrabras, no bairro Bom Livre, com Rodrigo Soares. Turmas abertas na comunidade São José Operário, na rua Lauro Rodrigues, na Vila Operária, no Voo Livre, aos sábados, às 16 horas, para crianças a partir de 6 anos. Jiu-Jitsu de Sapiranga, com Rodrigo Magnífico. Deixa eu falar para você do Brechó do Redentor. Todas as terças e sextas-feiras, das 12h30 às 17h, no Centro Evangélico da Avenida 20 de Setembro, em frente à Escola Duque de Caxias. Eu falei para você do Brechó do Redentor. Tem vagas para você que quer trabalhar, né? Quer trabalhar no Calçados Barbosa? Calçados Barbosa está contratando expedidor, montador, lixador, passador de cola, conformador. É o endereço na rua Major Bento Alves, 3424, no bairro Voo Livre. Admissão imediata. Falei para você do Calçados Barbosa aqui no show de bandas. Lar da Melhor Idade promove Cachorro Quente Beneficente, dia 11 de julho, na rua João Otto Senger, 36, no centro, sede do Lar da Melhor Idade, valor R$20. Que barbada, né? Horário das 16 às 20 horas para retirar no local, viu? Colabore com o Lar da Melhor Idade. Todos os recursos serão revertidos para melhor atender os internos. Que bom, né? Que bênção!

0: Pois é, né? Temos que valorizar os nossos idosos. Leonelson Miranda é idoso, viu? É idoso, já tem 61 anos. Está aqui no Show de Bandas.
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0: Tem gente que pensa que não vai ficar idoso, né? Por isso maltrata as pessoas, os idosos, né? Que coisa, né? Que absurdo, né? Isso, né, Antônio Machado? Deixa eu falar o seguinte aqui, né? Deixa eu dar uma reforçada aqui no... Na festa lá da Igreja Nossa Senhora do Carmo, no bairro Oeste. O grupo Girassol convida a comunidade para hoje, 20 à tarde, das 14 às 19 horas. Já começou, viu? Corre pra lá, mas leva o teu radinho, por favor. Não desliga da Rádio Ferrabras. Vai escutando o Leonelson Miranda aqui no Show de Bandas, viu? Para a grande festa caipira na Igreja Nossa Senhora do Carmo, no bairro Oeste, com pescaria, árvore da sorte, comes e bebes, quentão, refri e chope. 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Pega suas crianças e venham se divertir conosco. 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
0: São 15 horas e 6 minutos. Chega de falar, Leonelson Miranda. E toca música pra esse pessoal maravilhoso ouvindo o Show de Bandas aqui no Mundo Novo, ali no bairro Oeste. O pessoal da Vila Irma, do Recanto das Araquãs, lá na Santa Fé, na Novo Horizonte, no Piquete. É tudo Santa Fé agora ali, né? Lá na São Luís, no Floresta. Muito obrigado pela audiência, pessoal do Vila Nova. Pessoal lá do Voo Livre, né? Obrigado pela audiência lá no loteamento Ferrabras, São Jacó. Muito obrigado, pessoal do Centenário, Novo Centenário, Centenário Norte, no centro de Sapiranga, ouvindo o Show. Banda Milênio cantando pra você no Show de Bandas.
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0: Logo mais às 5 horas da tarde tem Érico Muniz no programa Conexão na Ferrabras.
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1: São 3 horas e 21 minutos aqui no Show de Bandas. Nós ouvimos aí um apoiador aí falando da... No fim da jornada de trabalho 6x1. E eu tenho aqui a professora Rita de La Justina. Ela estava lá em Taquara, se não me falha a memória, ontem. Também fazendo... um apelo para as pessoas lá na cidade de Taquara, né? Uma conscientização, é isso, né? A palavra, né? Para que as pessoas lutem para que a Câmara Federal aprove a jornada, pelo fim da jornada de trabalho 6x1. Professora Rita de La Justina fala no Show de Bandas, por gentileza.
2: Quero aqui parabenizar por este lindo ato que vocês estão fazendo em defesa da família. Porque sim, defender o fim da escala 6x1 é defender a família. É defender o tempo para o pai e a mãe participarem da vida escolar dos filhos. É defender o tempo para que as mães e os pais possam acompanhar o crescimento dos seus filhos. E é por isso que nós lutamos. Porque nós realmente defendemos a família e não usamos isso somente para jargão, para vencer a eleição e destruir a vida das pessoas. Aqui, de fato, a gente luta no dia a dia para que as famílias vivam com comida na mesa, para que as famílias tenham onde morar e também para que as famílias tenham o direito de viver juntas.
1: Muito bem, professora Rita de La Justina. Eu faço minhas as suas palavras. Nossa querida Nádia, toda a sua família maravilhosa nos ouvindo ali na São Jacó, né, na Rua das Flores. A Nádia ligou, pediu. Leo Nelson Miranda toca no show.

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2: 15 horas e 36 minutos.
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1: 3 horas 37 minutos aqui no Show de Bandas da Ferrabras.
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1: Dá tempo ainda de participar. Dá tempo de você participar lá na Igreja Nossa Senhora do Carmo, no bairro Oeste. É, neste sábado, viu? O Grupo Girassol convidando a comunidade para hoje. Hoje à tarde, a partir das 14, já passou, né? Até as 19 horas, para uma grande festa caipira que está acontecendo na Igreja Nossa Senhora do Carmo, do bairro Oeste. Tem pescaria, árvore da sorte, comes, quentão, refri e chope. Juntos teremos um bailinho com a animação do nosso músico Doni e Companhia. Entrada R$10, individual R$15, casal ou individual é... E o casal é R$15, viu? Pega suas crianças e vai se divertir lá na comunidade da Igreja Nossa Senhora do Carmo, do bairro Oeste. São 3 horas e 38 minutos na Ferrabras FM, no Show de Bandas. Logo mais às 5 tem Erco Muniz comunicando no programa Conexão. Às 8 tem Luiz Aragão comandando o Bailando com a Ferrabras. Amanhã de manhã tem o Homem das Abelhas, meu amigo comunicador Alan, das 7 às 10 no programa Sintonia Musical, né, Leonel Sumiranda? Por favor, Leonel Sumiranda. Não engole as palavras, Leonel Sumiranda do Show. Deixa eu mandar abraço pra família Gomes ali na... Ali no centro, no bairro Oeste, né? Pessoas maravilhosas ouvindo o Show de Bandas. A Nádia tá nos ouvindo lá na São Jacó, ligou, pediu a música. É... Rosas Vermelhas, né, meu Ed? Obrigado, né? Deu um branco aqui no Leonel Sumiranda, né? O meu amigo tá nos ouvindo também, o Eliandro com a sua esposa Josi, com a sua sogra, ouvindo a dona Terezinha na Rua Rolante, né, ouvindo o Show de Bandas. O João Zanir lá em Pato Branco, no Paraná, ouvindo no Mercado Oliveira. João, obrigado! A Lu Antonini tá nos escutando também ali no Amaral Ribeiro. Amaral Ribeiro em peso no Show de Bandas da Ferrabras FM. Obrigado, Amaral Ribeiro. Obrigado ao pessoal aqui do Mundo Novo, pessoal do Centenário, pessoal da São Luís, pessoal da Vila Irma, Recanto das Araquãs. Abraço! Obrigado pela audiência do pessoal da Santa Fé. Toda Sapiranga ligadas no show. Show de...

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0: Pois é, né? São 3 horas e 51 minutos. O Érico Muniz tem um evento hoje, não pode estar aí no programa Conexão da Ferrabras FM, né? Show!
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0: São 3 horas e 51 minutos, nós temos para brilhantar o programa Show de Bandas a voz da Tere, a dona Lecir Cardoso, lá do Residencial Centenário. Fala, meu anjo, aqui no Show de Bandas, por favor.
2: Oi, Leonelson Miranda, boa tarde, aqui é a Tere. Eu gostaria de ouvir duas músicas dos atuais, uma... Palomita Branca e Sinal Fechado. Se eu for atendido, meu muito obrigado. Estou aqui escutando o seu programa. Parabéns pelo seu programa. Parabéns pela Rádio Ferrabras.
0: Muito obrigado.
2: E eu gosto de escutar muito o seu programa. Sou sua fã.
0: Gratidão.
2: Bom final de semana. Tudo de bom. Que Deus nos guarde. Que Deus nos abençoe.
0: Que assim seja.
2: Roda aí para mim. Palomita Branca e Sinal Fechado com os atuais.
0: Tá certo.
2: Se for atendido, meu muito obrigado.
0: Vai ser sim.
2: Tchau.
0: Tchau.
2: Oi, Leonelson Miranda, boa tarde.
0: Aqui boa é tarde.
2: Pedro. Gostaria de ouvir uma música com os atuais, Palomita Branca e Sinal Fechado. Eu gostaria de ouvir as duas músicas. Uma para sua esposa, o senhor, que é a Palomita Branca, e essa para mim, Sinal Fechado. Se eu for atendido, meu muito obrigada. Um programa bem apresentado pelo senhor, pela Rádio Ferrabras. Eu gosto muito de escutar a Ferrabras. Só não escuto durante a semana porque eu trabalho, mas sábado eu estou sempre escutando. Mesmo que eu não mando mensagem, mas eu estou sempre escutando. Obrigado pelas músicas, são muito bonitas. Gostei de todas as músicas de hoje. Maravilhosa. E bom final de semana à família toda. Com Deus, se cuide.
0: Tá certo, meu anjo. Obrigado pela participação no show. A Tere pediu, Leonelson Miranda e o Show de Bandas da Ferrabras tocam.
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0: Palomita Branca.

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2: 15 horas e 59 minutos.
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1: Quatro em ponto agora na Ferrabras FM. Deixa eu ver a temperatura, ele é o Leonelson Miranda, por favor, né? 12 graus, a temperatura em Sapiranga tá frio na minha cidade. A bem da verdade, está frio demais.
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1: Show de bandas até as 5 horas da tarde aqui na Ferrabras FM.
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1: Melhor rádio pra você participar, né, Tere? Tere do Bloco 9 no Residencial Centenário, sempre ligadinha na programação da Rádio Ferrabras FM, né? Obrigado!
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1: Tem jeito que tá ligado na programação da Rádio Ferrabras FM nos quatro cantos de Sapiranga, né? Nos quatro cantos de Sapiranga tem gente ligada no show.
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1: Só que não participa, né? O pessoal não gosta muito de se expor. Não gosta muito de se expor, né? Deixa eu mandar um abraço pro meu querido amigo ali na... Não sei se ele tá escutando, mas sempre escuta o Antônio Machado. O Erno Wolfenbittel. Erno Wolfenbittel. Conversamos bastante esta semana com ele, com a sua esposa. Sua família maravilhosa. Ali sempre escutando Bom Dia Sapiranga com o Antônio Machado. Erno Wolfenbittel.
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1: Na rua Carmen Miranda, né? Estivemos ali, né, a serviço da Secretaria de Obras. E tivemos a oportunidade de conversar com o Erno Wolfenbittel.
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1: Te amo aqui na Ferrabras FM, banda passarela, lembrando os anos 80. Olha só que maravilha. É show de bandas pra você, Família Gomes.

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1: São 4 horas e 17 minutos aqui no Show de Bandas.
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1: 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O que tiver que vir, virá no Show de Bandas. Boa tarde, Sapiranga. Boa tarde, Rio Grande do Sul.
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1: Alô, família Gomes. Aquele abraço.

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2: 16:29.
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1: Pois muito bem, são 16 horas e 32 minutos e o Bailão da Velhinha Prussiana está acontecendo ali na Sociedade 30 de Novembro.
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1: Ainda dá tempo, né, de você participar lá da comunidade Nossa Senhora do Carmo, no bairro Oeste, viu? O Grupo Girassol convida a comunidade para dia 20 hoje, a partir das 14 e até as 19 horas, para a grande festa caipira da Igreja Nossa Senhora do Carmo, no bairro Oeste, com pescaria, árvore da sorte, comes, quentão, refri e chope, viu? Junto teremos um bailinho com animação do nosso músico Odone e Companhia, entrada R$10 individual ou R$15 para o casal. Pega as suas crianças e vá se divertir lá na capela, na comunidade da Igreja Nossa Senhora do Carmo, no bairro Oeste. Apoio do Bom Dia Sapiranga com Antônio Machado, do Show de Bandas com o Nelson Miranda e da melhor rádio de Sapiranga.
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1: São 16 horas e 33 minutos. Tá ligado no show? Quando me apaixonei.
3: Mãozinha lá em cima, quero ver, vai.

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0: Pois é, são 16 horas 47 minutos, acabando o programa Show, né?
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0: Tudo que é bom dura pouco, né? Coisa, né? Vamos fazer o seguinte aqui, banda legal vai cantar pra você aqui no Show de Bandas, depois sim tem Céu e Cantos e Cosmo Express. É bailão, meu filho, no Show de Bandas.

Cosmo Express pra você, encerrando o programa Show de Banda 50 ou 100. Mas antes, vamos dar uma passadinha lá no Bailão da Verinha Prussiano pra ver o que tá acontecendo, né, Leonelson Miranda? No Bailão da Verinha Prussiano, que iniciou às 3 horas da tarde, Verinha.

superlotado o bailão da Avenida Prussiano. Que maravilha! Sucesso absoluto! 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
1: Pois muito bem, estamos encerrando o programa Show de Bandas deste sábado magnífico em Sapiranga.
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1: Encerramos com chave de ouro com a participação do Leno Izeno e Paulinho Gaiteiro, direto do bailão da Velhinha Prussiano, ali na Sociedade 30 de Novembro.
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1: Muito obrigado pela atenção, pelo carinho, pela dedicação ouvindo o show.
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1: Se o patrão celestial nos permitir, voltaremos no próximo sábado aqui no show.
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1: Sob a direção geral de Anilton Pereira. As vinhetas do magnífico Carlos André Martins. Da produção, apresentação, animação, Leonelson Miranda.
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1: Neste sábado 20 de junho do ano de 2026, vamos nos despedindo de você.
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1: Muito obrigado pelo carinho da sintonia. Muito obrigado pelas participações via 997-546-409. Obrigado a você que mandou a sua mensagem de texto, a sua mensagem de voz, abrilhantando o programa Show.
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1: Sabe por quê? O programa fica mais bonito, tem uma beleza, um colorido melhor quando você participa do show.
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1: O programa é feito pra você, viu? Pra você com todo o carinho do Leonelson Miranda, da Rádio Ferrabras FM.
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1: Fique com Deus. Porque com Deus, Leonelson Miranda vai.
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1: Como diz o Anonymous Gourmet, voltaremos no próximo sábado, se Deus assim nos permitir. Tchau.
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6: 17:03.
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2: 17:30.
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0: que isso?
1: Olha só. 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

0: 20h05.
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0: 20h06.
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0: 20h09.
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0: 20h09.

0: Muito bem, já estamos chegando por aqui com a programação Bailando na Ferrabrás, trazendo as melhores músicas para você, ouvinte, amigos e amigas que estão aí nos seus lares nos acompanhando. Meu abraço, meu muito obrigado. Um beijo para as crianças, tudo de bom para vocês. Então, convido vocês a partir de agora, 20 horas e 10 minutos, para ir junto com a gente com a programação Bailando na Ferrabrás. Até por as 22h30 por aí, nós, ou até as 22h, depende, né? O frio também está perseguindo. Então, convido vocês para ir junto com a gente, né? Você que escolheu a Ferrabrás FM, está certo. Vamos agradecendo a Deus pela vida, por nos conceder mais um dia de vida nesse sábado, dia de hoje, dia 20 de junho de 2026. Só temos que agradecer a Deus por tudo de bom que Ele nos oferece. Tudo está em nossas mentes e em nossas mãos para nós conduzi-lo. Muito obrigado. Que Deus abençoe todos vocês. E vamos abrindo a programação, 20 horas e 10 minutos. Então você está aqui pela Ferrabrás FM, a sua emissora preferida aqui da cidade de Sapiranga, a cidade das rosas, a capital do voo livre. Então vamos lá, a hora certa e a música, 20 horas e 11 minutos. E vamos junto com a música com Gustavo Mioto, Marília Mendonça, Restrição Sentimental. Vamos junto.
1: 20 horas e 11 minutos.

0: Obrigado, gente.
1: 20 horas e 18 minutos.

0: Obrigado, lindona. Obrigado. Deus abençoe.
1: Muito obrigada.
0: Que alegria ter você aqui nesse projeto lindo.
1: Feliz demais.
2: Maru? 20 horas e 22 minutos.

0: 20h25.
1: Essa daqui machuca os corações, viu?

0: Jonathan, é impossível vir aqui na sua casa e a gente não cantar umas modas caprichadas.
1: Na nossa intimidade não pode faltar uns modão, né, Fred?
0: É verdade.
1: Essa sequência aqui é boa.
0: Bora, né?
1: Bora com nós.
0: Fechou. Vem assim, ó.

0: Muito bem, 20 horas e 32 minutos. Vocês estão ouvindo aí com João Neto e Frederico. Jogado na rua, vida de cão. João Neto e Frederico. E Guilherme Santiago, Bruno e Marrone, amor de emergência. Tairone Marília Mendonça. Você está preparado? Bruno e Davi, como é que vira esquema? 20 horas e 33 minutos. Vamos lá para o nosso apoio logo em seguida. Voltaremos com mais música.
1: 20 horas e 33 minutos.
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1: 20 horas e 34 minutos.
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0: Muito bem, vamos prosseguindo com a nossa programação. Quero agradecer a pessoa que está já nos acompanhando aqui. Vamos ver aqui. É, a dona Ledi Soul está curtindo e está compartilhando também. Ela em casa, a dona Luísa, a minha esposa, também está compartilhando. Trouxe uma boa noite. É, uma boa noite para ti. É, um beijo para ela lá, minha esposa. A dona Ledi Soul trouxe uma boa noite também. Uma boa noite para a senhora. Muito obrigado pela companhia. Vai a programação para vocês, amigos e amigas que estão aí ligados conosco. Muito obrigado. Vamos com música? Já está na agulha aí para vocês. Vamos lá. Vamos com João Neto e Frederico. É Jogado na Rua, Vida de Cão. Não sei se eu não toquei já essa música antes. Matheus e Caon e Marília Mendonça. Vou ter que superar. Felipe Araújo, Amor Emprestado. Vamos lá, vou deixar essa aqui. Vou trocar essa música, acho que eu já rodei ela, essa Vida de Cão. Vou trazer uma outra para vocês. Vamos lá, hora certa e as músicas.
1: 11 horas e 37 minutos.

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1: Muito bem, 20 horas e 57 minutos, trouxemos para vocês aí Gustavo Lima, nota de... antes o Wesley Safadão, eu já tava bem. E Gustavo Lima, nota de repúdio. César Moreno, participação de Ronaldo, sorriso, sorriso lindo, café com leite. Henrique Juliano e Marília Mendonça, complete a frase. E também mais um ali com Felipe Araújo, o amor emprestado. E Matheus e Cauã e Marília Mendonça, vou ter que superar. Ah, exatamente a hora, 20 horas e 58 minutos.
0: Horas e 58 minutos.
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0: 20 horas e 59 minutos.
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0: 21 horas em ponto.
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0: bem, muito bem. Vamos prosseguindo, 21 horas e 1 minuto. Vamos lá com música? Vamos com... Vamos ver aqui o nome dos guri. É, vamos lá com Gilberto e Gilmar. Só mais uma vez. Gino e Geno, a viola chorou. E o Leonardo, de latinha na mão. 21 horas e 2 minutos. Vamos com música? Tá aí pra vocês. A hora certa e as músicas. Aquele abraço.
1: 21 horas e 2 minutos.